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0: 9:26.
1: Luke Matheus adverte: quem tem amigo não precisa de amor. Então vem na saliência com a gente assim, ó.

0: 9h42. 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

0: 10 e 1.
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0: Que coisa linda, hein?
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0: 10h42.
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0: foda, é boa demais da conta. Ela acaba comigo, velho.
1: Então vamos beber uma?
0: Bora. Desce um pé de frango aí, companheiro.
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3: 10h58.

0: 11:01. 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
5: 11 e 7.

0: 15.
1: Covardia! 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

0: 11:31.
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0: 11:38.
1: Meu parceiro Del Cavallini.
2: Obrigado, Eduardo.
1: Obrigado por quê?
2: Por esse momento maravilhoso.
1: Eu que te agradeço, maravilhoso.
2: Obrigado.
1: E você tá aqui com essa voz linda.
2: Obrigado.
1: Do interior de São Paulo.
2: Obrigado pela oportunidade de sempre.
1: Del Cavallini.

0: Obrigado, gente.
1: Incrível.
0: Obrigado, meu parceiro.
2: Onze e 57.
3: Me

0: É lapada dela, Brasília!
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0: Obrigado, Diego. Vitor Hugo.
1: Obrigado, Bruno e Marrone, por aceitar o convite e cantar essa moda linda com a gente.
2: Alô, menino, sucesso pra vocês.
1: Ô, moçada.
3: Obrigado a vocês, viu?
0: Muito obrigado.
3: Obrigado mesmo.

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Olá, muito bom dia, são 7 horas 37 minutos, estamos entrando no ar com mais uma edição do seu informativo Timburi FM. Edição de hoje, quinta-feira, dia 23 de outubro de 2026. Vamos trazer informações sobre a meteorologia, vamos falar sobre as chuvas, sobre as temperaturas, umidade relativa do ar. Vamos também trazer aí muita informação sobre o mercado agrícola, os principais produtos da nossa região. Vamos trazer ainda o mercado do boi gordo, a reposição bezerros e garrote. Vamos trazer o mercado do suíno também, o mercado das principais moedas que circulam no nosso país. Vamos falar ainda da polícia, trazer notícias da nossa região, do Paraná, do Brasil e do mundo a partir de agora aqui na Timburi FM. Só aqui você tem as melhores notícias do Brasil e do mundo. Apresentação minha, Aloysio Simone e Marli Borges Simone. As imagens geradas pela Marli Borges. Olha, nós tivemos no dia 13 de julho até o dia 14, 25 milímetros de chuva acumulado. De ontem até hoje, 40 milímetros de chuva acumulada. Portanto, nós estamos aqui com 65 milímetros de chuvas acumuladas, né? Um volume bastante alto. E ultrapassamos a média, o limite de julho, que é 43 milímetros. Para hoje, quarta-feira, tem a previsão de mais 10 milímetros de chuva, com 80% de possibilidade. Temperatura mínima de 14, máxima de 25. Umidade relativa do ar mínima 55, máxima de 100%, que é o que está ocorrendo agora na névoa úmida. Então está aí 100% a umidade relativa do ar. Amanhã, sexta-feira, 14 a mínima, 23 a máxima, 80% de chance de chuva com mais 10 milímetros. Sabadão, dia 25, 15 graus a temperatura mínima, máxima de 23. Não tem previsão de chuva, umidade relativa do ar 67% a mínima, máxima de 100%. No domingo, dia 26, 15 graus a temperatura mínima, 26 a máxima, sem previsão de chuva. Segunda-feira, 16 a mínima, 28 a máxima, sem previsão de chuva. Terça-feira, 28 de julho, 17 a mínima, 30 graus a máxima. Vamos lá. Quarta-feira, dia 29, 18 graus temperatura mínima, 23 graus, temperatura máxima, 60% de chance de chuva, com aí cerca de 5 milímetros acumulados. Essa é a previsão do tempo para esses próximos dias.

0: Vamos agora ao metade de Londrina, no momento a temperatura de 14 graus, o vento é tranquilo, 3 nós, aí cerca de 5 km por hora, ele vem da direção 200 graus, portanto vem do oeste, né? E sudoeste. A visibilidade 3 km, overcast, estratocúmulos com 400 pés. Londrina opera instrumento nos mínimos. 1018 hectopascal é a pressão atmosférica, a umidade relativa do ar no momento é de 100%, estando com nevoeiro em todas as estradas aí do Paraná e nos aeroportos. Inclusive, Curitiba está operando o instrumento nos mínimos. Olha, o Paraná foi atingido por 6 tornados em intervalo de 3 dias, confirmou ontem o CIMEPAR. O CIMEPAR confirmou que o Paraná foi atingido por 6 tornados entre 28 e 30 de junho. No dia 28 de junho, a reserva registrou o tornado F2 e Nova Cantu, um tornado F1. Em 30 de junho, Turvo, Laranjeira do Sul e Inácio Martins tiveram tornados F1. No mesmo dia, outro tornado atingiu novamente Inácio Martins e chegou a Cruz Machado, mas não foi classificado, pois não houve registro de danos. Antes disso, o Paraná registrou 3 tornados no início de 2026 e 4 em 2025. O estado fica no segundo maior corredor de tornados do mundo. A informação foi confirmada ao G1 ontem pelo Sistema de Tecnologia e Monitoramento Ambiental do Paraná, após análise de campo e de mapeamento realizado por sobrevoos de drone, satélites e dados de radar. Segundo órgãos, os tornados passaram pelos Campos Gerais e região central no estado, nas cidades de Turvo, Inácio Martins, Nova Cantu, Laranjeiras do Sul e Cruz Machado, e reserva nessa última, o fenômeno já havia sido confirmado. Então, ele já tinha aí dados de que era realmente um tornado. Vamos à economia, mercado agrícola, 7h43. Eu volto daqui a pouquinho com o mercado agrícola. Não sai daí não. Já já é VaptVupt, nós já voltamos.
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0: 7h47 e a soja ontem fechou a R$ 121. É, a soja fechou a R$ 121 ontem, o milho a R$ 53 sem alterações, o trigo pH 76, R$ 70 sem alterações, o café beneficiado tipo 6 bebida dura, R$ 1.550 em Apucarana, Cornélio Procópio, Londrina e Maringá. Jacarezinho, R$ 1.650. E deixa eu ver quem mais aqui que teve alterações. Maringá, R$ 1.554. Mas ontem fechou com R$ 1.550 também. Então vamos corrigir aqui, R$ 1.550 também. Olha aí as principais moedas. O dólar fechou a 5,05, queda de 0,2. Euro fechou a 5,76. A libra esterlina fechou a 6,78. E o peso argentino fechou em 0,035, ou seja, 1.000 pesos valem R$ 3,50. A soja ontem teve uma alta de 0,98%, cotada a US$ 12,35 a soja ontem. 12 dólares e 30 centavos vezes 5,05 é igual vezes 2,2459 igual. A soja fechou a 12,35 vezes 5,05 igual 62,37 vezes 2,2459 R$ 137,50, uma alta de 80 centavos apenas por conta da queda do dólar. O milho amarelo fechou em 4,84, alta de quase 2%, o que daria na cotação de ontem R$ 53,88. Aí dá uma alta de 79 centavos de dólar. O trigo pH 76 fechou a US$ 7,06 por bushel, o que daria R$ 78,60 na cotação de ontem. Uma alta de R$ 2,82 por saca de trigo. Cotação do boi em pé, preço por arroba de 15 quilos. Cornélio Procópio e Jacarezinho fecharam a R$ 340. A vaca em pé, preço por arroba de 15 quilos, Cornélio Procópio R$ 305, Jacarezinho R$ 320. Suína em pé, preço por quilo vivo, Cornélio Procópio R$ 5,00, Jacarezinho R$ 5,35. Os bezerros Nelore macho, a desmama ficou em R$ 3.030, bezerro Nelore de 1 ano R$ 3.509, boi magro Nelore R$ 4.700. O bezerro mestiço, a desmama ficou em R$ 2.575, mestiço de um ano R$ 2.930, garrote ficou em R$ 3.552 e o boi mago mestiço R$ 3.995. Nós vamos agora às notas da polícia trazendo informação sobre nossa região, também sobre o Paraná e todo o Brasil, se necessário for.
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0: Bom dia, Marli Borges.
2: Bom dia, Luiz. Bom dia a todos os nossos ouvintes, também a todos os nossos amigos das redes sociais. Vamos então ao boletim das ocorrências do 18º Batalhão da Polícia Militar. Acho que meu fone tá microfone muito longe, né? E o resumo das ocorrências, então, atendidas do dia 28 para o dia 23 de julho de 2026, cumprimento de mandado de prisão em Nova Fátima, às 12 horas e 22 minutos, na rua Moisés Lupion, a equipe policial militar cumpriu um mandado de prisão a uma feminina, 25 anos. A feminina apresentou aos policiais a tornozeleira eletrônica que fazia uso e que estava rompida. Diante dos fatos, foi dado voz de prisão, cientificada e conduzida para a cadeia pública de Cornélio Procópio. Furto simples em Leópolis, às 19 horas e 26 minutos, na rua Marechal Deodoro, a equipe policial militar deslocou até uma residência para atendimento de um furto. No local, em contato com a solicitante, relatou que sua mãe chegou à residência com seu tio e deixou a cadeira de rodas de seu tio na calçada. Haja vista que no momento estava uma forte chuva e na cadeira estava uma bolsa preta e continha duas carteiras, uma com um valor em dinheiro e outra com documentos pessoais e um aparelho celular Motorola. Relata que após passar a chuva, sua mãe foi até a calçada buscar a cadeira de rodas e a mesma não estava mais no local. Posteriormente, a solicitante obteve imagens de câmeras de segurança de um morador, onde pôde observar um veículo Ford Ka de cor cinza passando bem devagar e uma feminina empurrando a cadeira de rodas logo atrás. Diante das informações, a equipe realizou diligências pelas imediações e obteve êxito em localizar em uma mata na PR-160 a cadeira de rodas, a bolsa e as carteiras, contendo o valor de R$ 147 em dinheiro e os documentos pessoal na bolsa. Só não foi localizado o aparelho celular. Posteriormente, os objetos e a vítima foram encaminhados para a Delegacia de Polícia Civil para os procedimentos da Polícia Judiciária. Também, né? Aí já é demais. Deixar tudo na calçada aí é...
0: muito descuido.
2: Aí já facilitou muito, né? Não tem como... em Curitiba, o empresário morreu após se engasgar durante o almoço em Curitiba. O empresário, 60 anos, morreu após se engasgar com um pedaço de carne enquanto almoçava em seu escritório no centro de Curitiba. De acordo com as informações, Gerson Manzano estava em sua sala comercial localizada no 16º andar do edifício Asa e, por causa da chuva que atingiu a capital paranaense, decidiu não sair para almoçar. Ele pediu uma marmita e iniciou a refeição no próprio local de trabalho. Durante o almoço, o empresário acabou se engasgando com um pedaço de carne. O serviço de atendimento móvel de urgência foi acionado rapidamente, mas apesar de todas as tentativas de reanimação realizadas pela equipe médica, Gerson não resistiu e morreu no escritório. O caso chama atenção para os riscos do engasgamento, uma emergência médica que exige atendimento imediato e pode ser fatal e em poucos minutos. A gente tem visto acontecer muito isso, tanto com, mais com crianças. Aí a gente vê várias vezes aí policiais, aí policial militar, policial federal, os bombeiros desengasgando crianças, mas também já ocorreu em várias situações que a gente vê que porventura há um policial em um restaurante e acontece de desengasgar. Isso é muito, muito perigoso mesmo, e por isso que até que eu trouxe essa informação aqui para alertar aí.
0: Marli, eu tive um caso de engasgamento e chama muita atenção, porque eu estava com a deficiência respiratória e tossindo. Quando você for tossir, se tiver qualquer coisa na boca, no meu caso era um pedacinho de maçã, enfia a mão na boca, esteja onde tiver, não fique com vergonha não, e tire, porque quando você fizer outra vez para tossir, o pedaço vai, você aspira, então tira. Eu aprendi quase morrendo, mas ele precisou me levar para o hospital para me desengasgar. É complicado. Então, quando você for tossir, se tiver qualquer coisa na boca, seja um amendoim, um caroço pequeno, um pedacinho de carne, um pedacinho de pão, não tenha vergonha. A gente às vezes fica com vergonha de enfiar a mão na boca, mas tira antes de tossir, segura a tosse, no máximo você vai ficar vermelho, tudo, mas é melhor do que morrer. Você vai passar vergonha se estiver num restaurante, mas é melhor que morrer. Vai ali.
2: É isso aí, Aloysio. São 7 horas e 56 minutos. Aloysio?
0: Vamos embora, né? Olha, só quero dar um alô. Olha, a Interpol detém 5.811 pessoas e apreende 293 milhões em operação que encontrou a delegacia falsa da Polícia Federal. Nós falamos ontem, por que eu estou trazendo isso novamente? Olha, eles tinham 1.485.803.000. Você sabe qual que era a maior operação deles, Marli? Ligar para o Brasil e pegar mulheres sozinha, dizendo que ele era tenente, comandante do exército americano, alemão, inglês, e tomar dinheiro das brasileiras pobres, coitadas, que já estão viúvas ou sozinhas por algum motivo e procuram um companheiro, que é direito delas. A Bíblia, a palavra do Senhor, assegura esse direito ao homem, à mulher, ficou viúva, pode se casar novamente. Mas esses vagabundos, eles agiam de má fé, punham uma fotografia de alguém conhecido, dizendo ser ele, E aí contava a história. Agora, o que eles falam aqui, todos tinham cursos de psicologia, que eles conseguiam a confiança da pessoa que estava do outro lado. Geralmente, mulher mais madura, acima de 40 anos, eles conquistavam. Mas também, eles conquistaram, segundo eles mesmos, mulheres de 20, 20 e poucos anos aqui no Brasil, que deram muito dinheiro para eles. Só de uma senhora que nós falamos o ano passado, acho que foi ano retrasado, que o Carlos estava aqui ainda, só dela roubaram 170 mil reais. Só daquela senhora lá em São Paulo. Só de uma mulher lá de Minas Gerais, levava toda a reserva que o marido tinha deixado para a vida futura dela. 630 mil reais. Gente, até amanhã eu volto, até na hora do almoço, né? Eu volto novamente com o Timburi Notícias e mais tarde da rua aí fazendo flash para vocês. A todos uma ótima manhã de quinta-feira. Vamos embora.
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1: Está no ar mais um programa Palavra de Vida. Pastor Paulo da Igreja Metodista aqui com você para compartilhar uma porção maravilhosa da Palavra de Deus. E que a sua sexta-feira seja extremamente abençoada. Que o seu final de semana seja extraordinário. Que Deus manifeste o amor dEle, a glória dEle, a presença dEle. Quero convidar você a interagir com o nosso programa, fazer o seu pedido de oração, estar também fazendo o seu pedido de louvor e também fazendo alguma pergunta, interagindo conosco. Quero convidar você a estar domingo às 19 horas na Igreja Metodista, ali na rua Santa Catarina 230. Agora no mês de julho nós estamos de férias. A gente não está fazendo na quinta-feira o culto da tarde da bênção e nós não estamos fazendo a escola bíblica dominical. Nós entramos em férias, mas no primeiro domingo de agosto nós voltamos com a nossa escola bíblica de férias e também voltamos com as quintas-feiras à tarde da bênção. Quero convidar você a estar conosco, compartilhar. Casa de Deus é casa de oração. Isso mesmo, a igreja foi construída para ser casa de oração. A igreja foi construída para ser casa de adoração, lugar de adorar ao nosso Deus. A igreja foi construída para ser casa de meditação e reflexão na palavra de Deus. Estamos na recuperação da nossa congregação ali no bairro Santa Inês, na rua Frederico Tomazetti 105. Assim que estiver pronto ali a recuperação, vamos fazer um grande culto de reinauguração e na sequência vamos estar fazendo um grande bazar de usados. Já temos muita coisa, ganhando muita coisa para a gente poder ali abençoar as pessoas que participar desse bazar. Nós vamos estar avisando ali. Eu quero também convidar você a estar conosco na nossa programação ali no bairro Santa Inês. A palavra de Deus diz que aquele que busca Deus, aquele que busca, Mateus 7,7, pedi e dar-se-vos-á, buscai e encontrarei. Aquele que bate, recebe, aquele que busca, encontra, é a palavra de Deus, é que nós devemos buscar nele a manifestação do poder, da graça dele. Os milagres vêm na vida de todo aquele que crê no Senhor Jesus. Nós vamos ouvir um louvor agora. Eu quero dedicar esse louvor a todos os nossos ouvintes e que esse louvor ministre ao teu coração de forma maravilhosa. Ofereço a todos os nossos ouvintes esse louvor.

Esta semana, nós estamos fazendo uma série de meditações em cima de Lucas, capítulo 15, a parábola do filho pródigo. Versículo 11, continuou: certo homem tinha dois filhos. O mais moço disse ao pai: pai, dá-me a parte dos bens que me cabe. E ele repartiu os haveres. Passando não muitos dias, o filho mais moço ajuntou tudo que era seu e partiu para a terra distante, e lá dissipou todos os seus bens, vivendo dissolutamente. Depois de ter consumido tudo, sobreveio àquele país uma grande fome, e ele começou a passar necessidade. Então ele foi e se agregou a um dos cidadãos daquela terra, e este o mandou para os seus campos a guardar porcos. Ali desejava ele fartar-se das alfarrobas que os porcos comiam, mas ninguém lhe dava nada. Então, caindo em si, disse: quantos trabalhadores de meu pai têm pão com fartura, e eu aqui morro de fome. Levantar-me-ei e irei ter com meu pai, e direi ao meu pai: pequei contra o céu e contra ti,

diante de ti. Já não sou digno de ser chamado seu filho. Trata-me como um dos seus trabalhadores. Levantou-se e foi para seu pai. Vinha ele de longe, quando o pai o avistou, e compadecido dele, correndo, o abraçou e beijou. E o filho lhe disse: Pai, pequei contra o céu e diante de ti. Já não sou digno de ser chamado teu filho. O pai, porém, disse aos seus servos: Trazei depressa a melhor roupa. Vesti-o, pondo-lhe um anel no dedo e a sandália aos pés. Trazei também e matai um novilho cevado. Comamos e nos alegramos, porque este meu filho estava morto e reviveu. Estava perdido e foi achado. E começaram a alegrar-se. Ora, o filho mais velho estivera no campo. Quando voltava, aproximou-se da casa, ouviu a música e as danças e chamou um dos criados e perguntou: Que era aquilo? Ele informou: Veio teu irmão e teu pai mandou matar o novilho cevado, porque recuperou com saúde. E ele indignou-se e não queria entrar. Saindo, porém, o pai procurava conciliar. Mas ele respondeu a seu pai: Há tantos anos eu te sirvo, sem jamais transgredir uma ordem tua, e nunca me deste um cabrito sequer para alegrar-me com os meus amigos. Vindo, porém, esse teu filho, que desperdiçou os teus bens com as meretrizes, tu mandaste matar para ele o novilho cevado. Então lhe respondeu o pai: Meu filho, tu sempre estás comigo, tudo que é meu é teu. Entretanto, era preciso que nos alegremos, e nos alegremos porque esse teu irmão estava morto e reviveu, estava perdido e foi achado. Esta semana nós temos refletido nesta parábola de dos dois filhos pródigos, né? É que a parábola do filho pródigo, o pródigo é aquele que sai de casa, mas tem o filho mais velho que está com o pai e não desfruta nada daquilo que o pai concede a ele. Mas nesta manhã de sexta-feira, eu quero falar do terceiro filho. É, mas pastor, a palavra de Deus não fala que são dois filhos. Onde o senhor está encontrando um terceiro filho nesta parábola? É, não é o terceiro filho que aparece escrito na palavra, mas é a conduta do terceiro filho, que ela existe, a conduta do terceiro filho. O primeiro filho pega a herança, gasta com as meretrizes e, lá passando fome, cai em si e volta para o pai e volta para Deus. Este é um filho. O segundo filho é aquele que está com o pai, mas não considera o mais novo seu irmão, e tem ciúmes e inveja, e tem raiva do irmão mais novo, porque saiu de casa e gastou toda a herança com as meretrizes. Ele fala isso: pai, esse teu filho. Ele não fala: o meu irmão fez isso. É, o segundo filho é esse que critica, é esse que fica bravo com a volta do mais novo. Por isso que eu estou introduzindo nesta palavra, eu estou introduzindo o terceiro filho, de conduta. Por quê? Porque eu e você precisamos ser o terceiro filho. Eu e você precisamos ser o terceiro filho. E que é ser o terceiro filho nesta parábola? Não é o filho que sai da presença do pai, mas também não é o filho que fica na presença do pai e não desfruta das bênçãos que o pai nos dá. E as bênçãos são vestes limpas, lavadas pelo sangue do Cordeiro. Vestes limpas é perdão de todos os nossos pecados, e nos alegremos com isso. Anel na mão, autoridade em nome de Jesus para pisar em serpentes e escorpiões, autoridade em nome de Jesus para abençoar, autoridade em nome de Jesus para proclamar salvação, libertação, restauração, autoridade em nome de Jesus. O anel na mão é isso. É, nós temos que ser o terceiro filho que usa a sandália de libertos de todo e qualquer algema, de todo e qualquer amarra, as sandálias aos pés, libertação. Nós temos que ser os filhos que andam em libertação. O terceiro filho
é aquele que ama o irmão que volta à presença do pai. O terceiro filho se alegra com a volta do irmão que se afastou de Deus. Eu e você precisamos ser o terceiro filho que se alegra com a volta do pecador para a presença de Deus, que acolhe o pecador, que ama o pecador, abomina o pecado, mas ama o pecador. Eu e você precisamos ser o terceiro filho desta parábola. Se você tem alguém da sua igreja, da sua casa, da sua família, que está buscando restauração de relacionamento, está buscando ser amado, está buscando ser aceito, está buscando haver reconciliação, só o terceiro filho. O terceiro filho é aquele que ama, aquele que volta, mesmo que se arrependeu do seu pecado, de ter gastado tudo, de ter se perdido, mas ele está voltando para o pai. Sejamos o terceiro filho desta parábola. Nós vamos agora ouvir mais essa canção e nós voltamos orando com os pedidos de oração. Vamos ouvir este louvor.

0: Senhor nosso Deus, maravilhoso Pai, eu quero colocar a vida dos ouvintes, aqueles que precisam se reconciliar com seus familiares, com seus irmãos. A tua palavra diz: se ao trazer a tua oferta ao altar do Senhor e lembrar que tem algo contra o teu irmão, a tua palavra diz que nós devemos voltar e ir a ter com os nossos irmãos, reconciliar com os nossos irmãos e depois trazer a oferta. Pai, eu quero colocar os litígios que estão existindo entre pais e filhos, entre irmãos, oh Deus, entre patrão e funcionário, que a mão poderosa, abençoadora do Senhor venha sobre esses relacionamentos, restaure esse relacionamento. Pai, queremos ser aquele irmão que se alegra com a volta, que se alegra com os filhos buscando a face do Senhor, arrependidos, muitas vezes de ter saído da sua presença. Pai, nesta manhã eu te peço em nome de Jesus, libera uma palavra de cura aos enfermos, enfermos que estão nos hospitais, nas UTIs, nos corredores, enfermos que precisam de um toque do Senhor de cura. Pai, eu te peço em nome de Jesus por uma porta de emprego aberta neste dia. Também aqueles que estão com causas na justiça a serem julgadas, libera a causa, desembaraça, meu Deus e meu Pai, aquele que está embaraçado na vida do teu filho. Senhor, aqueles que estão buscando no Senhor a realização de um sonho, o sonho da casa própria, o sonho de ter o seu meio de locomoção, Papai. Aqueles que estão com sonhos de uma viagem, Pai, eu quero colocar os sonhos dos teus filhos, porque o Senhor é o Deus que realiza sonhos. Abençoa esse lar, abençoa essa casa, abençoa a nossa cidade, abençoa o nosso estado, abençoa a nossa nação. Pai, eu te peço em nome de Jesus, manifesta o teu poder, a tua glória, manifesta, Senhor, visita cada lar de cada ouvinte neste momento, o coração de cada ouvinte seja abençoado pelo Senhor. Oramos, Deus, em um nome santo, maravilhoso, de Cristo Jesus. Convidamos você a estar conosco segunda-feira, ouvindo Palavra de Vida. Deus abençoe. Um final de semana espetacular, abençoado em nome de Jesus.
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0: Obrigado, Diego. Vitor Hugo.
1: Obrigado, Bruno Marrone, por aceitar o convite e cantar essa moda linda com a gente.
2: Alô, meninos. Sucesso pra vocês.
1: Ô, moçada.
3: Obrigado a vocês, viu?
0: Muito obrigado.
3: Obrigado mesmo. Que bonito.

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Bom dia, Andirá! Já começamos aí com a música boa, né? Animada aí, para animar sua manhã. Bom dia! Começando agora, Manhã Timuri, através da 98.5, a sua melhor companhia. Aqui na Rádio Timburi FM, sempre juntinho com você, começando agora o programa Manhã Timburi, Marli Borges, juntinho com vocês até o meio-dia, tocando muita música. Vamos junto, faça aí o seu pedido de música, oferecimento aí para quem está aniversariando, para a gente anotar o nome do aniversariante. Vamos também ter o sorteio aí para as crianças que estão de férias. Vamos aí, as crianças que estão de férias, vamos participar, vamos deixar aí o nome para estar concorrendo aqui. Ah, um vale compras lá da Empório Presentes. Empório Presentes, que fica aí na rua São Paulo 471, está juntinho com a gente nessas férias aí, presenteando a garotada aí também, tá? Não fica de fora não, vem junto com a gente, começando aqui junto com a melhor companhia, sempre. E hoje é uma manhã super agradável aqui em Andirá. Começou em torno de uns 14 graus, 7 horas da manhã, sensação térmica estava de 12. O Aloysio me disse que estava a sensação térmica de 12, estava em torno de 14 graus, pelo menos dentro de casa, né? Fora o vento aí, às vezes até menos de 12 a sensação térmica, né? Então, dentro de casa estava até gostoso, mas fora a gente sabe que é sempre mais frio, né? E choveu em Andirá, gente, noite maravilhosa, com muita chuva, uma chuvinha boa, abençoada, graças ao bom Deus. Nosso Deus é sempre bom para conosco, trouxe uma chuva abençoada, então um clima super agradável, aquele clima que você consegue respirar e sem ter problemas, o ar úmido aqui em Andirá, e o tempo está assim também, o tempo parece que vai continuar chovendo. O Aloysio disse que tem em torno de 10 milímetros para hoje ainda de chuva. Graças a Deus, nós estávamos precisando, né? Então, em torno de 10 milímetros. O Climatempo está falando de 7.3, mas tá bom, né? Ontem choveu 40 milímetros. Choveu bem essa noite, viu? 40 milímetros. E aqui em Andirá, muito agradável. Mas Rio Grande do Sul, tem cidades no Paraná também que estão sofrendo com a chuva, viu? Muita chuva, rios transbordando lá no Rio Grande do Sul. Então, você, infelizmente, aí não é alegria para todos a chuva, né? Lá já tem chovido muito e tem feito grandes estragos lá. Que Deus tenha misericórdia daquele povo, né? Que é o nosso povo, que é o nosso país. Vamos aí juntinhos pedir a Deus para que socorra cada um, que ninguém venha se ferir, né? Que todos venham estar bem aí. Infelizmente, estragos já foram feitos, né? E continuam sendo feitos, mas Deus ajuda a todos se levantarem, né? A recuperar aí. Hoje é nosso dia 23 de julho de 2026 e comemora-se hoje o dia do guarda rodoviário. Então, guarda rodoviário da Polícia Rodoviária Federal, também da Polícia Rodoviária Estadual. Aí todos, parabéns a esse povo que trabalha aí pela segurança do nosso país, né? Hoje é uma homenagem, então, aos profissionais que cuidam da segurança e policiais das rodovias, certo aí? Um grande abraço para todos, parabéns pelo trabalho sempre, tá? E hoje tem o aniversário da cidade de Mandirituba, no Paraná. É 66 anos da cidade da região metropolitana de Curitiba. E tem festa por lá, viu? Tem também congressos aí de medicina, nessa data também, no Rio de Janeiro, celebrando 50 anos de especialidade no país, tá? O Congresso do Sudeste de Medicina de Família e Comunidade da Universidade Estadual do Rio de Janeiro. Dia maravilhoso, né? E maravilhoso, mais maravilhoso, é porque nós temos um Deus Todo-Poderoso que sempre está junto conosco. Muito obrigada, Deus, por mais um dia, pela vida de cada um que está juntinho conosco. Bom dia a todos vocês. Um excelente dia a todos que estão junto conosco. Nós vamos juntinhos aí até o meio-dia. Bom dia a
todos que estão aqui junto conosco. Bom dia a todos da construção civil, a todos os pintores, eletricistas, os pedreiros, os carpinteiros, os calheiros, também os serralheiros aí que estão, fazem parte dessa, os eletricistas, encanadores, os azulejistas, né? Todos que fazem parte da construção civil, todos do agro aí, todas as nossas amigas aí, as diaristas, donas de casas, as nossas amigas domésticas aí que trabalham todos os dias na casa das pessoas aí, limpando, organizando, a todas as faxineiras que trabalham aí, as diaristas que trabalham aí nas empresas, nas casas, né? Bom dia a você que trabalha no comércio, você que trabalha na indústria, você que trabalha aí na empresa, onde quer que seja, nosso bom dia, que Deus abençoe o seu dia de trabalho, tá? Excelente manhã a todos vocês, bom dia também ao pessoal que está aí no estado do sul de São Paulo, bom dia a todos aqui do norte do Paraná, Londrina, Arapongas e Baiti. Bom dia a todos vocês de Nova Fátima, Cornélio, Bandeirantes, Santo Antônio da Platina, Cambará, Itambaracá, Barra do Jacaré. Bom dia Santo Antônio, bom dia o patrimônio. Bom dia a todos ali ao redor do patrimônio, também as comunidades ali que sempre estão juntinhos aí, junto conosco. Nosso muito bom dia, muito obrigada sempre por estar junto com a gente. E vamos de música? Vamos começando muito bem a nossa manhã, porque a gente está aqui para tocar música e eu já volto atendendo aos pedidos de vocês, tá certo?

0: Bom dia, já começamos bem, né? Música sertaneja e raiz mesmo. Ana Castela e Zezé Di Camargo e Luciano. A participação super especial aí dos dois, junto com o DVD da Ana Castela, que foi sucesso, com certeza, né? E, gente, grande abraço para todos vocês que já estão aqui juntinho com a gente. Maria de Fátima está aqui, Helena Sodré, nosso bom dia, Sônia Alves da Silva, bom dia, Juninho Zóio, bom dia, bom trabalho aí, viu? Rita Maciel, Marcela Lopes, Sidney Galdeano Cheiroso, bom dia, Mari Martins, bom dia, Everton Castro e todo o pessoal lá da Construção Civil, nosso bom dia, excelente dia de trabalho a todos vocês. Já já eu atendo a cada um aí, mandando música, tá? E hoje eu tenho assistente, viu? Deixa eu colocar o microfone da assistente aí para falar bom dia. Pera aí, só um minutinho, deixa eu ver se é esse ou esse. Cinco, ou se, é dois, três, quatro, cinco, acho que é esse. Bom dia, Raila.
1: Bom dia, Maili.
0: Tudo bem?
1: Tudo bem.
0: E daí, vai dar uma assistência hoje aqui?
1: Hoje sim, né?
0: É, vai ajudar? Férias chegando ao final, pessoal. Então, o pessoal já está... Raila estava de férias, já voltou aí. Porque semana que vem já tem que organizar tudo, né? Porque semana que vem começa a rotina de novo, graças a Deus. Agora é para o final do ano, né, Raila?
1: É.
0: Agora já chega o final aí. Final do ano aí é férias de verdade, né? Só um pouquinho, né?
1: É férias de verdade.
0: E foi boa suas férias?
1: Maravilhosa.
0: É... Foi gostosa?
1: Foi.
0: Só de poder dormir até mais tarde já é gostoso, né? O que você mais gostou das suas férias?
1: Gastar.
0: Gastar tempo com a avó, gastar tempo com todo mundo aí. Ser paparicada, né? Acordar a hora que quer, né? É isso que é. E aí, como que estão as férias aí? A gente está com um brinde super especial lá da Empório Presentes, viu? 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
0: 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São 9 horas e 23 minutos. Eu vou para o intervalo comercial e eu já volto atendendo aos pedidos e tocando a música que vocês me pediram. Bom dia, Andirá! Bom dia a todos!

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0: Manhã Timburi, 9 horas e 33 minutos por aqui. E é claro, vamos atendendo os nossos amigos que já mandaram mensagem cedinho para nós, né? E hoje eu acredito que ninguém foi para a roça, né? Andrelina Caroba, por favor, liga para nós. Faz tempo que você não liga, hein? Porque hoje você não tem desculpa. Você não foi para a roça hoje, deve estar em casa, porque é tudo molhado, como que vai? 40 milímetros essa noite, gente. Então, hoje, o pessoal do agro aí, só quem trabalha de forma exclusiva aí com algum maquinário que consegue ir, porque tudo molhadinho, né? Pelo menos aqui em Andirá. Vamos lá, Maria de Fátima Silva, quinta-feira. Pai, quando o meu coração estiver ansioso, me faça entender que o seu tempo é perfeito e necessário. Bom dia, Fátima. Muito obrigada, excelente dia para você, tá? Uma ótima manhã a todos aí. Quem está conosco aqui? Helena Sodré. Bom dia, Helena. Tudo bem?
1: Marli, bom dia. Tudo
0: bom
1: bem?
0: Bom dia.
1: Espero que sim. Ô, Marli, hoje eu gostaria de ouvir a música do Henrique Juliano, Obrigada a Deus. Nós só temos que agradecer, né, Marli? Essa chuva maravilhosa que deu, né? Aí eu ofereço especialmente para você, todos aí da rádio, pro meu filho Ender Bray, pro meu netinho Miguel, pra minha nora Aline, para Adelina Caroba, José Francisco Helero, para Rose, para Silva, para Maria Aparecida Campos Santos, para Heloína, Cristina e Pabel. Tchau, Marli, fique com Deus, Deus abençoe. Hoje eu não fui trabalhar. Ô, Marli, põe meu netinho no sorteio da Empor, Miguel Lucas Sodré. Ô, Marli, fique com Deus, um abração, viu? Hoje eu não fui trabalhar. Já a noivinha do ano vai encher o saco, Marli. Hoje ela, com certeza, ela não foi trabalhar também. De quanto chove, não mexe com o café, né? De quanto chove, não vai. Com certeza ela não foi também. Hoje ela vai perturbar aí, hein? Vai perturbar o nóis hoje.
0: Isso aí, já cobrei ela hoje cedo. Pode deixar, já coloca o seu netinho aqui no sorteio lá da Empório Presentes. E pode, já até cobrei ela aqui, faz dias que eu não falo com a Andrelina. Falar nisso, vou dar logo cedo hoje uma cobrada nas amigas aí. Começar, tá? Selecionar algumas aqui, cobrando aí. É, na verdade, não é cobrando, mandando abraço, que eu sei que elas estão todos os dias aí. Às vezes, nos afazeres do dia a dia, acabam não mandando aqui mensaginha para nós, mas eu sei que todas estão em sintonia, por isso eu quero mandar um abraço super especial aí para as amigas, as colegas de trabalho aí, como eles falam, porque estão todos os dias aqui juntinho com a gente. Olha, vamos começar. Andrelina Sodré, Andrelina Caroba, liga para nós. Quando você está na cidade, você liga aí para a gente. É que eu entendo que o pessoal que trabalha na roça, o dia que eles estão na cidade, vão fazer as compras, vão pagar as contas, né? Vão fazer alguma. E a Andrelina Caroba, ela vai bater língua mesmo e conversar no comércio aí. Ela gosta de conversar com as amigas. O José Francisco Guilherme vai para o boteco, ele gosta do botequinho. Então, a gente sabe que eles estão aí com os amigos. Mas, ó, um grande abraço para nossa amiga Cidinha Barella, Dulce Bonetti, Célia dos Reis. Temos também aqui as nossas amigas que há alguns dias que não nos ligam, mas que estão todos os dias. Tem aquelas que são especiais, que todos os dias ligam para a gente, né? Mandam mensagem, não ligam, mas mandam mensagem. Mas tem algumas que, às vezes, demoram dias para ligar para a gente, né? Então, a gente tem que lembrá-las aí. Quem não tem o telefone, a nossa amiga lá da Rua Mato Grosso, a Sara de Matos, um grande abraço para você, um bom dia, tá? E um bom dia especial para todos lá da Industrial, do bairro Industrial, para todos da Vila Americana, todos lá da Santa Inês, também todos do Timburi, Canoas, Paulino da Láqua. Temos também, tem outro bairro lá em cima que agora estou esquecendo, Monte Santo. Temos também o Bela Vista, e aí os bairros foram separando, então agora não consigo me lembrar de todos os nomes de bairros, mas ali os das populares, Bela Vista, todos aqueles daquela região ali, o pessoal que mora ali próximo ao lago, tem o pessoal aqui do centro da cidade também, da Sarmento, aqui que é próximo, Império do Sol, um grande abraço para todos do Império do Sol também, da Nova Andirá, né, também um grande abraço para todos. Muito bom dia a todos vocês, tá? Temos também o Ronivaldo Jimenez, que mora ali no Império do Sol. Um grande abraço para todo o pessoal que trabalha na Conquista também. Falando do Ronivaldo Jimenez, eu me lembrei da equipe lá da Conquista, que trabalha lá em Palmital. Eles sempre estão lá. Um grande abraço a todos aqueles que trabalham na Integrada também aí, que sempre estão ligadinhos com a gente. Os entregadores que estão aí sempre na sintonia com a gente. Os entregadores dos supermercados que trabalham com os veículos aí também. Um grande abraço a todos vocês, tá? Tayara Barros Florentino, um abraço. Selma do Carmo, Acir Batista Leite, Maria Rosiane. Temos também aí, nós temos as pessoas que o Luciano me informou que a mãe dele, sabe que eu nem lembro, não me lembro agora o nome da mãe do Luciano, mas disse que o pessoal lá do CCI está de férias. Então, um grande abraço para toda a equipe lá do CCI que estão de férias agora, estão aí sempre ligadinho com a gente. O pessoal lá da Barra do Jacaré, a nossa amiga Lucinete, que sempre está junto com a gente, Janel. Tem muitas pessoas lá da Barra que sempre ligadinho com a gente. Um grande abraço para todos vocês, tá? O pessoal do Patrimônio também, lá da Alphaville, da outra Vila Rural lá também, que eu acabo me esquecendo o nome daquela Vila Rural, que tem o seu Anivaldo lá e toda, e no Anivaldo, a esposa, que sempre estão ligadinho aqui na Timburi FM, que é o irmão do nosso amigo que trabalha aqui em frente à rádio, aqui no depósito do supermercado da Láqua. Ele sempre está junto com a gente também. Fátima Gonçalves Pereira, Elisângela, Célia Rodrigues, Vera Lúcia Marcidelli, Edilene dos Santos, Cícero Cláudio, grande abraço para todos vocês, Ronaldo Aparecido Teixeira, Rose, Heloísa Marcelo de Melo, Maria Rosana de Maia, Leonor Machado, Ana Carolina Ferreira de Paiva, Carol, um grande abraço para você, Geni de Lima Souza Oliveira, um abraço. O Sidney Aparecido Faustino, um grande abraço para Durvalina também, Bonacim. Beijo, Durvalina, excelente dia para você. O pessoal de Bandeirantes também, que sempre liga aqui para a gente, Edna Perrold, toda a família Perrold lá sempre ligadinha aqui com a gente, tá? Olha, um grande abraço para todos vocês. Maria Helena Paião também, que sempre está ligadinha junto com a gente aqui. Eva Pascoal da Silva, Elizabeth Meira, Luzia Dias, lá de Frutal do Campo, também entra em contato aqui com a gente. Olha, um grande abraço para todos vocês de Palmital, Frutal do Campo, Florínia, sempre tem gente ali que liga para a gente também, tá? Gione, lá em Santa Mariana, um grande abraço para todos vocês aí de Santa Mariana também, tá? Neide Serafim, João Jesus da Silva, Manuel Farinha, tem pessoas que sempre mandam um recadinho para a gente no domingo, porque daí eles estão em casa, né? E Dalina Araújo Nascimento, um abraço para você também. Vera Lúcia da Silva, um grande abraço. Carmen Silva Carvalho, um abraço super especial para você também, tá? Temos o nosso amigo ali da Santa Inês também, esqueço o nome do senhor ali, ele sempre liga para a gente, ele já é aposentada. Amarildo, lá do Caldo de Cana, um abraço para vocês também. Tem a Alessandra que manda mensagem aqui para a gente, sempre, mas tem a Alessandra também que trabalha aqui na rádio para a gente, sempre ligadinha também. Eva Pascoal da Silva, sempre está a gente. O Cabelinho também, às vezes ele tem dia que ele não liga, não manda mensagem. O Luiz, lá do táxi também, um grande abraço para todos aí que trabalham nos taxistas da nossa região, né? Inês Padilha, Giovanni Donizete Rocha, nosso muito obrigado. Geni dos Reis Camilo, um abraço para vocês também, tá? Todos vocês. Claudineia Prado Costa, um grande abraço também. E assim, gente, tem muitos parceiros aqui da Timburi FM. Um grande abraço para todos vocês, assim como os nossos parceiros aqui da Timburi FM também. Um grande abraço para todos lá do Bar do Seu Clóvis, que está sempre ligadinho com a gente todos os dias. O pessoal lá do Supermercado Pantojo também, do Bar do Tatu, grande abraço nosso para todos vocês, tá? E vamos de música, que eu já falei bastante, né? Então vamos de música aí, 9 horas e 43 minutos.

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Para Helena Sodré agora, Henrique Juliano, obrigada a Deus, começando a atender aos pedidos aí, atendendo já a Helena Sodré, que foi a primeira que fez o pedido da música aqui. Então, Henrique Juliano, obrigada a Deus.

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2: 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Vamos atendendo mais ouvintes aqui pra gente já ir tocando música, porque senão depois, quando chega meio-dia, a gente fica aí atrasado para tocar as músicas, né? Então, já comecei na hora certinha aqui para dar tudo certo. Bom dia, coloco meu nome e o nome da minha filha no sorteio do bolo. Edmilson Pereira da Silva Júnior, e fez aniversário dia 20. E Maria Heloísa da Silva, dia 26. Coloca minhas crianças no sorteio. Maria Heloísa da Silva, Ellen Sofia da Silva. Perfeito, pode deixar, já coloco, tá bom? É o Juninho Zói. Bom dia, Juninho.
3: Bom dia, Maria. Bom dia com Jesus. Deus abençoe
2: bom
3: seu dia a todos os ouvintes. Queria pedir uma música. Peão de Obra, Amado Batista. Ofereço pra Joana Chagas, pro Rock, pro Bico, Luciano Drovello, Zói Pedreiro, JM, Denner Morango, Diego Entregador de Color Tinta, pro Felipe, pro Brunão, pro Gordão, pro Tubarão, o Dei Babão, pro Silvano, mais conhecido como Lambão na Industrial, a todos da Vila Industrial, a todos os clientes de JZ Pintura, pra todos gostarem da música, tamo junto. Deus abençoe o dia de todos. Pro Verdureiro também, pro Verdureiro. E todos gostaram da música, tamo junto. Abraço, Deus abençoe o dia de todos. Vamos pra cima, Deus no comando, marcha.
2: Beleza, Juninho, muito obrigado, viu? Excelente dia para você aí, bom trabalho e um ótimo dia para todos aí. Rita Maciel também por aqui com a gente, bom dia. Aquele que te levantou dará a força necessária para vencer mais um dia. Tudo posso naquele que me fortalece. Bom dia, bom dia. Muito obrigada pela sua participação também. Marcela Lopes da Silva, bom dia. Gostaria de ouvir uma música, qualquer uma que fala de aniversário. Vai para uma pessoa muito especial hoje, o meu neto Anthony e Ravi Aparecido Rodrigues, que está fazendo 4 anos hoje. Quero desejar um feliz aniversário. Que eu amo muito ele. E pôr o nome dele no sorteio do bolo. Anthony Ravi Aparecido Rodrigues. Pode deixar. Já vou colocar agora, tá? Lá no sorteio, viu? Pode deixar. Já coloco lá para você estar concorrendo ao bolo, tá certo? E eu já toco uma música aí para você, então. É de aniversário, porque tem vários aniversariantes, né? Aqui, e eu já vou tocar então uma música de aniversário pro Ravi, que está fazendo aniversário. Que Deus abençoe grandemente a vida dele, viu? Que seja aí muitos e muitos anos cheio de vida, de muita alegria, de muita saúde, tá? Vamos aí então de parabéns. Vou achar aqui um parabéns bem legal para ele, para comemorar essa data tão especial, viu?

0: Bom dia, que Deus abençoe grandemente, que traga muita felicidade, muito amor, muitos anos de vida, não é isso, Raila?
1: Sim, parabéns, Rafi, muitos anos de vida, que Papai do Céu te abençoe muito.
0: É isso aí, olha, é o Ravi que está fazendo, deixa eu ver quantos aninhos aqui, Raila. Quatro aninhos, Raila.
1: Quatro aninhos.
0: Quatro aninhos o Ravi está fazendo aí. E que Deus abençoe a gente pôr o nome no sorteio aqui. Quem sabe ele ganha o bolo, né, Raia? Nós vamos lá comer o bolo junto, não vamos? Nós somos bons de fazer festa e comer o bolinho junto, né, Raila? E aí a gente vai lá entregar o bolo, quem sabe, né? Vamos torcer aí para todos que estão fazendo aniversário, para que possam, de alguma forma, ganhar um presente super especial, principalmente do Papai do Céu, né? E hoje, quem está aqui juntinho com a gente também é o nosso amigo Sidney. Sidney Cheiroso, que está aqui junto com a gente, mandando já mensaginha para a gente cedinho. Bom dia, que seu dia esteja repleto de esperança, paz e motivos para sorrir. Que Deus ilumine o seu caminho, fortaleça a sua fé e enche o seu coração de amor e tranquilidade. Tenha um dia abençoado. Bom trabalho para vocês. Muito obrigada, Sidney. Um excelente dia para você também, tá? Muito obrigada. E ele mandou mensagem para os amigos. Excelente dia para você.
2: Bom dia, Marli. Vocês
0: já viram
2: a música do Arcócio, Maria Roladeia, Maria do Carmo, Helena Sandré, minha mãe, pro Sérgio, pro Cleito, pro Rosa, pro Alite, Fabinho, Carlos Henrique, todo o companheiro certeiro, pro Zé Lelé, pra Cátia, pra Eva, pra todos da área Construção Civil, pro Gordinho, pro Baré, pro Dielo Pintor, Jardim Paraná, o Oséias, para Criozinho do lado da Creche Industrial e para toda a equipe da rádio. Bom dia.
0: Bom dia! Muito, muito obrigada. Excelente dia para você, tá? Que Deus abençoe grandemente aí o trabalho. Você que faz parte também aí da Construção Civil, né? Um povo aí que trabalha muito pela nossa cidade afora aí, pelo nosso país, né? Excelente dia. E meu pai também era da Construção Civil. A princípio, no começo, ele era da Construção Civil, trabalhava com construção e tal. Hoje, mudou de ramo. Hoje, ele está no agro. Hoje, ele tem umas vaquinhas lá que ele cuida, lá no Mato Grosso, bem longe daqui. E Deus os abençoe, abençoe a cada um aí. E o pessoal do agro tem isso, né, gente? Quem tira leite é cedo que madruga. Meu pai não trabalha com vacas, só vacas de reprodução. Mas o pessoal do agro aí que levanta cedo para tirar leite é bem cedo. E não importa se está frio, se está chovendo, se está, tem que levantar e tem que ir lá tirar o leitinho, né? Então, isso acontece aí o ano todo, feriados em todos os dias, não é isso? Então, parabéns à equipe aí do agro, a todos os nossos trabalhadores do nosso país, né? E pro pessoal da Construção Civil, Juninho Zói pediu aí Peão de Obra com Amado Batista.

0: Com certeza, né? Já é um vencedor aí, porque se está trabalhando, se está com vida, se está com saúde, já é um vencedor, já é aí alguém que tem que procurar alguém que mereça, né? Porque tem pessoas que não merecem, não. Deixa quieto, né? A situação. Vamos aí, 10 horas e 11 minutos. Será que eu estou atrasada com um bloco comercial? Não, já fui, né? Já toquei, então vamos falar. Vou tocar aí para Mari Martins também. A música Sem Radar. Bom dia, tudo bem? Tudo bem, Mari, com você. Manda para mim a música Marcos e Belucci Sem Radar. Um ótimo dia. Excelente dia para você também. Um ótimo dia. Um beijo na princesinha, tá? Quem está com a gente também é o Everton Castro. Bom dia. Manda um alô para todos da construção civil, para o nosso amigo Zóio Pintor, para o Dente, para o Cachoeira, para o Silvano Juventino, Papo Soberano, Pezão, Mindu, Mauro Cego, Bico, especialmente para Luciane Serra e o meu amor, toca Deixa Eu Amar Você, Fernando e Sorocaba. Aí sim, hein? Valeu! Um grande abraço para todo o pessoal aí da construção civil que está sempre juntinho com a gente, né? Acabei de tocar uma música aí para o pessoal da construção civil com Amado Batista, peão de obra aí, que o pessoal gosta bastante, e já vou tocar Fernando e Sorocaba para você, tá certo? Um grande abraço também para nossa amiga Luciene Serra. Um abraço também aí para todas as pessoas que trabalham na área da beleza, né? Falando da Luciene Serra, além de trabalhar na área da beleza, a pessoa é beleza, sabe? É bonita. Um grande abraço para Lu, para todos aí da área da beleza. 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Grande abraço para você, o Everton, e também para todos aí da construção civil. Silvia Francisco, bom dia. Silvia Francisco, gostaria de ouvir Henrico Juliano, obrigada a Deus. Eu ofereço para os meus filhos, Jéssica Romário, para os meus netos Mateus, Laura e Sofia, para o meu esposo Irineu, para os meus genros Oséias e Celso, para minha nora Isadora, para os meus enteados Tamires, Bruno, para Helena Sodré, para Rose, para Luzia, para Heloína, para Carmen Silva, para minha prima Aparecida Campos, para todos da Vila Industrial. Coloco o meu nome no sorteio. Já está participando, tá bom, Silvia? E hoje também mandou mensagem mais tarde. Choveu, não foi para a roça, né? Muito obrigada, tá? Excelente dia para você, tá certo? E essa música aí já toquei. Helena Sodré pediu primeiro que você, tá bom? Um grande abraço. Mas eu toco a próxima para você, viu? Conceição Alves, nosso grande abraço a você, tá bom? Que a gente tenha um motivo para acreditar, força para lutar, determinação para não desistir e muita fé em Deus para vencer. Bom dia, feliz quinta-feira. Feliz quinta-feira para você, para todos os seus. Muito obrigada pela sua participação sempre, tá? Jandira Mariano. Bom dia, Jandira. Tudo bem? E ela mandou mensagem, ó. Bom dia. Que esse novo dia seja cheio de bênçãos, amor, saúde e gratidão. Muito obrigada. E ela mandou mensagem aqui para a gente
1: Bom
0: também,
1: dia,
0: tá?
1: Marli. Tudo bom?
0: Tudo
1: Deus te
0: bem?
1: abençoe. Marli, eu queria ouvir, o Nivaldo queria ouvir uma música com Chico Rei Paraná. Tá bom? Você qualquer uma deles. Tá bom, fia? Que Deus abençoe muito você, viu, Marli? Um
0: Muito
1: abração,
0: obrigada.
1: amiga. Fica com
0: Bom
1: Deus.
0: dia.
1: Tchau, tchau.
0: Excelente dia para você, tá? Sônia Alves da Silva, bom dia. Quantos milímetros de chuva? Foram 40 milímetros, segundo o Aloysio, que ele tem aqui na rádio. Ele acabou de instalar aí um pulviômetro novinho ali. E ele que viu lá falou que foi 40 milímetros. E eu acho que foi bastante mesmo, porque logo cedo eu fui alimentar a nossa cachorra lá em casa, e a vasilha dela estava cheia de água, mesmo estando, não estando assim fora da casinha, sabe? Estava cheia de água e tive que limpar primeiro para depois alimentar. Então, choveu bastante mesmo. Guido Pintor por aqui também. Bom dia! Um excelente dia para você também, tá, Guido Pintor? Muito obrigada sempre por estar juntinho com a gente, tá? E quem está com a gente aqui também é o nosso amigo Serginho. Já, já ele vem trazer informação pra gente, tá? Vou tocar então Marcos e Belucci e já toco também Fernando e Sorocaba. Bom dia, bom dia, bom dia!
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Muito obrigado. 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Obrigado, Camboriú. 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
1: Rayane Rafaela.

0: Rayane e Rafael.
1: Obrigado, obrigado.
0: Que honra, viu? Obrigado.
1: É nóis. Obrigado.

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1: 11:14, 11:14 e nós estamos aqui, olha, voltando com Manhã Timburi para você aqui, trazendo muita participação, graças a Deus, conversando, atendendo os nossos ouvintes aqui. E agora estamos aqui junto com o Marivaldo Ladeia. Marivaldo hoje que entrou mais cedo um pouquinho, trazendo aqui os outros dias, às vezes eu quase não consigo tocar a música do Marivaldo, ele manda mais tarde um pouquinho, hoje eu já vou atender e já vou tocar a música, viu Marivaldo? Bom dia, tudo bem com você?
2: Bom dia Marli, tudo bem Marli?
1: Tudo bem.
2: Manda a música do Eduardo Costa, Melhor ou Pior. Ofereço para minha mãe, Maria do Carmo, meu amigo Sidney Cheiroso, que é fã desse cantor, todos que estiver ouvindo a programação, e para minha amiga que está fazendo aniversário hoje, Eva Custódio, um abração para ela, e todos que estiver ouvindo a Timburi, pessoal do JA, mototáxi por aplicativo, e para o pessoal lá do motoboy do feriado também, que estão sintonizados, hein? Um abração para eles também, nosso amigo Alan Maruchelli, João Paulo Maruchelli, todo mundo aqui, tá bom? Está sintonizado, feriado, Leandro Feriato, beleza, minha amiga? Tudo de bom aí para vocês, tá? Um abração aí.
1: Bom dia, muito obrigada, viu? Um grande abraço para todos do lado de JA Mototáxi também, tá? Excelente manhã a todos vocês, tá? O João, bom dia, Marli, gostaria de ouvir uma música com Zé Neto Cristiano, amigo taxista, ofereço para minha família, todos do motoboy do feriado, JA por aplicativo. E aqui é o João do Perfume. Bom dia, João. Tudo bem com você? Muito obrigada pela sua participação, viu? Quem está aqui junto com a gente também é o Alan Henrique Maruchelli. Bom dia.
3: Bom dia. Eu gostaria de pedir uma música do Panda, essa nova desde o Panda. Aí queria oferecer aqui pro motoboy do feriado, pro João Paulo, pro Marquinhos Viola, pro Feriato, João do Perfume, pro Menor e pra galera do Tirole lá.
1: Ah, muito obrigado. E o pessoal do Tirole que você faz lá da usina, né? Faz tempo que eles não participam aqui, participavam sempre também. E sempre participando aqui, agora faz um tempinho que eles não participam. Um grande abraço nosso para todos da equipe lá do Tirole, lá da usina, né? Um grande abraço para todos por lá, viu? Deixa eu achar aqui uma música especial aqui do Panda, já eu toco Panda. Marivaldo Ladeia também pedindo música aqui, já eu vou tocar todinhas para vocês. 11:16, vou tocar uma aqui que já está programada, que o Wellington programou pra gente, e eu já toco aqui outras para vocês, tá? As que vocês pediram em instantes. 11:17, excelente dia e um grande dia super especial para nossa amiga Eva Custódio, né? Que hoje é o dia todo dela. Parabéns, viu? 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
3: Manhã Timburi. Manhã Timburi por aqui, voltando com novidades no comércio. Aquela loja super especial aí que a gente sempre fala aqui, e o Luciano está lá trazendo mais informações aí do nosso comércio. E é claro, né? Agora de manhã ele traz informações, à tarde ele traz fofoca, mas o povo não esquece, sabe, Luciano? Quando estão mandando mensagem aqui, eles falam assim, Marli, é pro fofoqueiro também, tá? Só que agora de manhã não é o fofoqueiro, agora é o Luciano. Luciano que traz informações do comércio para nós. Bom dia, Luciano.
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3: 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Se a gente tivesse pensado antes, a gente podia falar. Se fosse.
5: O inquilino não se encontra agora.
3: Se ligasse aí agora, a gente dava um prêmio, né, Luciana?
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4: 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Sempre com as parcerias aí, levando informações, prestação de serviço, ofertas e premiação para os nossos ouvintes. 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Marli?
3: Certinho, Luciano. Muito obrigado. E até daqui a pouquinho no Timburi Notícias, que já são 11h30. Já já você entra com o Timburi Notícias e depois entra aí o Fofoqueiro à Tarde, trazendo todas as informações aí para as nossas ouvintes.
4: Verdade, Marli. Olha, e falar em fofoca, você viu que a Virgínia, ela voltou com o Vini Júnior, viu? Ela oficializou a volta dela. Eu falei assim, depois dela ter ido até os Estados Unidos, ser vista sentadinha no colinho do Vini Júnior, tava na cara que ia dar reata, que queriam reatar, né, Marli? Mas a gente fofoca mais um pouquinho mais depois no Rádio Revista, tá bom?
3: Mas hoje a fofoca é outra, Luciana. Essa daí que ela tinha voltado, já tinha voltado. Agora, hoje...
4: Que susto, já largou?
3: Não, o Léo Dias, os dois estavam na praia lá, né? E o Vini Júnior, eu acho que ele deve ter contratos altíssimos, aí ele não dá entrevista nem nada. E os repórteres do Léo Dias foram lá, queriam entrevistar, e ela pediu aí os seguranças que tirassem. Primeiro que eles estavam lá na praia, ele tá falando mal dela aí faz dias, né? E aí, então hoje ele tá revoltado, tá falando um monte de mal dela aí, tá uma confusão. Você vai ver na internet como é que tá.
4: Mas é complicado. É local público, né? Infelizmente. Mas ali, às vezes a gente fala assim, mas o pessoal que é público, tem esses momentos ainda, né? Tem que ter essa consciência que o pessoal, os repórteres, principalmente os repórteres paparazzi, né? Que a gente fala, que é os fofoqueiros aí, realmente, né? O Dias e outros tantos que tem por aí, eles vão pra cima mesmo, né? Mas de vez em quando rola umas tretas. Então vamos conversar depois sobre essas tretas aí dentro do Rádio Revista, tá bom?
3: Certinho, o pessoal aguarda você aí com todas as informações aí das fofocas, tá bom? Até mais.
4: Então tá bom, até mais. Tchau, tchau.
3: 11 horas e 35 minutos e eu tenho várias músicas aqui para atender. Já está tudo programadinho aqui, olha, para atender vocês. E agora eu vou atender aqui a Luzia Vieira dos Santos. Bom dia, Luzia. Tudo bem com você?
6: Bom dia, Marli. Tudo bem, Marli?
3: Tudo bem.
6: Que tenha um último dia abençoado, essa quinta-feira.
3: Amém.
6: Ofereço toda a programação para toda a minha família, para minhas amigas Andralina, Rosalina, Angelita, Sônia Soares, a Carmen Silva, a Neuzali Sabará também, para todos vocês aí. Hoje não tem desculpa para Andralina para não faltar, né? Porque hoje choveu, ela não foi trabalhar hoje, né? Hoje não tem como desculpar para falar que faltou, né?
3: Hoje ela faltou de verdade.
6: Quando não tá na rua.
3: Só que ela tá faltosa aqui na rádio, porque ela ainda nem ligou aqui para nós, viu? Obrigada, viu, Luzia? Um beijo no coração. Até mais. Tchau, tchau, viu? E agora, eu vou começar tocando aqui, olha. Zé Neto e Cristiano, taxista, que me pediram. Eu vou tocar aí Barões da Pisadinha também, que me pediram. Panda já me pediram também. E depois eu vou tocar Bruno e Marrone para nossa amiga que está fazendo aniversário hoje, a Eva Custódio. Vou tocar Bruno e Marrone, parabéns para o nosso amor. Porque ela é uma pessoa que ama todo mundo aí, oferece para todo mundo, então eu vou tocar essa música para ela. Tem uma listinha de pessoas aí que ela oferece sempre, né? Então, muito especial, já já eu toco para ela. Então, Bruno e Marrone, parabéns para o nosso amor. Agora Zé Neto e Cristiano, amigo taxista.

0: Valeu, gente!
1: Onze horas e 40 minutos. Antes da gente sair para o intervalo comercial, vou tocar então Bruno e Marrone, Parabéns para o Nosso Amor, oferecendo para Eva Custódio aí pelos parabéns do aniversário dela. Que Deus abençoe grandemente.

0: 11 horas e 44 minutos, a gente vai para o bloco comercial agora e eu já volto trazendo mais músicas para vocês.
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0: 11h50, gente. Acabou já amanhã. E no finalzinho aí do acréscimo aí do tempo, Andrelina Caroba ligou pra gente, mas disse que é culpa do seu José Francisco Helero. Ele foi pôr crédito no celular dela e não chegou em casa. Agora que chegou o crédito lá pra ela, desde cedo que ele saiu pra pôr o crédito no celular dela, agora que chegou, daí por isso que agora que ela ligou, mas na hora que ele chegar em casa, disse que ele vai apanhar. Hoje é o dia de apanhar, porque hoje ela tá em casa e tá fazendo serviço lá, nervosa. E aí ele não pôs o crédito, foi primeiro no boteco, então o negócio lá hoje não tá bom não, tá? Brincadeiras à parte, Andrelina Caroba oferecendo aqui pro José Francisco Helero, pra Helena Sodré, que hoje lavou o pé porque choveu, então Helena Sodré lavou o pé hoje, pra Eloína Cristina, Luzia dos Santos, para todos da rádio, todos os ouvintes, nosso muito obrigada para Andrelina Caroba, um excelente dia para você, viu? Deus abençoe. A gente sente saudade dos nossos amigos quando não liga, né? Andrelina Caroba ligou então, aí também quem ligou para a gente aqui, quem mandou mensagem, foi a Silvana Gil, bom dia com Cristo Jesus, amém, com Cristo Jesus é muito bom, né? Marli, vou de carona no próximo bloco, ofereço para o meu esposo Benedito Antônio de Carvalho, Neuza Elisa Bará, Carmen Silva, Roberta Fátima, para todas as minhas amigas, todos os ouvintes, para todos vocês da Rádio Timburi, com muito carinho, Deus abençoe você sempre. Que Cristo nos conceda um abençoado dia. Muito obrigada, Silvana, que Deus abençoe, um excelente dia para você, tá? E a nossa amiga aqui também, que acabou de chegar, a nossa amiga Maria do Carmo, também está participando aqui no finalzinho conosco. Bom dia, Maria, tudo bem com você?
1: Bom dia, Marlia, paz do Senhor, já estou atrasada,
0: amém,
1: né?
0: Amém, Jesus.
1: Você tem um ótimo dia, de abençoar de Deus.
0: Amém, muito obrigada, tá? E eu vou tocar agora, ó, Eduardo Costa, Imagina Eu, e eu já toco as outras aqui que me foram pedidas em instantes, tá bom?

0: Essa é boa demais da conta, hein, gente? A voz do povo é a voz de Deus. Muito boa, Eduardo Costa. 11 horas e 56 minutos. Um grande abraço a todos vocês. Muito obrigada por cada um que esteve aqui juntinho conosco, que pôde participar. E vocês que não puderam participar, aí, um grande abraço, um beijo no coração. Um beijo para Margarida Manardo da Cruz, que ligou agora, oferecendo para as amigas, oferecendo para todos aí. E falando que o CCI volta dia 3. Enquanto isso, eles estão de férias. Mas terça e quinta, eles vão para a piscina. Olha que vidão. E aí é tudo de bom, né? Então, olha, hoje a gente encerra por aqui, 11 horas e 56 minutos. Vou tocar as últimas músicas aqui para vocês, tá? Que vocês pediram. Vou tentar conseguir tocar todas que vocês me pediram. Muito obrigada. Um beijo no coração de todos e até amanhã no Manhã Timburi. E daqui a pouquinho no Timburi Notícia, trazendo informações para vocês da polícia, do clima, informações aí, cotação agrícola, também do esporte com Luciana Henrique e muito mais para vocês, tá? Muito obrigada. Até amanhã. Raila, muito obrigada. Até amanhã. Bom dia.
1: Até amanhã a todos. Bom dia.
0: Amanhã você volta?
1: Amanhã eu volto. Amanhã cedinho eu tô aqui.
0: Então tá bom. Muito obrigada pela sua participação, tá bom?
1: Eu que agradeço.
0: Então amanhã a gente tá de volta. Até lá. Tchau, tchau.

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1: Olá, muito boa tarde. São 12 horas e 9 minutos, 12 e 9. Esse é o Timburi Notícias, seu programa de notícias de todas as tardes, de segunda a sexta-feira. Vamos falar hoje sobre a meteorologia. Vamos trazer informações também sobre o mercado agrícola, mercado dos bois gordos, a reposição, os bezerros mestiços e Nelore, os suínos, a cotação das principais moedas que circulam no nosso país. Vamos trazer também informações da polícia, trazer notícias da nossa região, do Paraná, do Brasil e do mundo. Apresentação minha, Luísio Simone e Marli Borges Simone. O esporte por conta de Luciano Henrique. E as imagens geradas pela Marli Borges. A partir de agora, no seu rádio, Timburi Notícias. Olha, no momento a temperatura é de 19 graus. O vento está bem tranquilo, vindo de 120 graus, quase sul, né? Faltando aí 60 graus para sul. Com 7 km por hora, visibilidade maior que 10 km, o teto estamos aí com nuvens esparsas a 3.000 pés. 1.018 hectopascal é a pressão atmosférica e a umidade relativa do ar é de 78%. O volume de chuva acumulada de ontem até hoje, às 9 horas, foi de 40 milímetros. Nós já tínhamos aí acumulados 25 milímetros, portanto estamos com 65 milímetros, já ultrapassamos a média para o mês de julho em 43 para 65, 22 milímetros já ultrapassamos aí. Então nós estamos acima da média do mês de julho. Para hoje ainda tem previsão de mais 10 milímetros, com 80% de possibilidade. Temperatura mínima de hoje de 14 graus, máxima de 25. Amanhã, dia 24, 14 graus a mínima, máxima de 23, 80% de chance de chuva com 10 milímetros. Sabadão, 25/7, 15 graus a temperatura mínima, 23 graus a máxima. Domingo, 15 graus a mínima, 26 a máxima. Segunda-feira, 16 graus a mínima, 28 a máxima. Terça-feira, 17 graus a temperatura mínima, 30 graus a temperatura máxima. Quarta-feira, 18 graus a temperatura mínima, a máxima não passa dos 25 graus. Quinta-feira, 18 graus a mínima, 28 graus a temperatura máxima. Aí temos 70% de chance de chuva com 5 milímetros acumulados. Na sexta-feira, sem chance de chuva, 18 a mínima, 28 a máxima. Sabadão, dia 1º de agosto, 18 graus temperatura mínima, 25 a máxima, 50% de chance de chuva, com 3, 4 milímetros acumulados. Domingo, dia 2 de agosto, 18 graus temperatura mínima, 29 a máxima, 80% de chance de chuva com 5 milímetros acumulados. Segunda-feira, dia 3 de agosto, 16 a mínima, 28 a máxima, 80% de chance de chuva com 10 milímetros acumulados. Vamos agora falar aí sobre a cotação agrícola. Mas olha, antes de falar sobre a cotação agrícola, veio a confirmação hoje que o Paraná foi atingido por 6 tornados em intervalo de 3 dias, conforme a CIMEPAR confirmou. Havia suspeita, né? Nós já tínhamos falado dessa suspeita. A CIMEPAR confirmou que o Paraná foi atingido por 6 tornados entre 28 e 30 de junho. No dia 28 de junho, a reserva registrou um tornado F2, já faz algum estrago, né? Já destrói. E Nova Cantu, um tornado F1 no mesmo dia. Em 30 de junho, Turvo, Laranjeira do Sul e Inácio Martins tiveram tornados F1. No mesmo dia, outro tornado atingiu novamente Inácio Martins e chegou a Cruz Machado, mas não foi classificado, pois não houve registro de danos. Antes disso, o Paraná registrou 3 tornados no início de 2026 e 4 em 2025. O estado fica no segundo maior corredor de tornados do mundo, né? O maior corredor de tornados está lá nos Estados Unidos. Você vê que eles têm uma infinidade de tornados todos os anos. E olha, faz muito estrago por lá. E graças a Deus aqui tem feito alguns estragos assim ultimamente, mas não tanto quanto lá. Lá eles têm destruição todos os anos, sem exceção. A classificação dos tornados, né, você é classificado pela velocidade. Olha, o F1 é o vento de 117 até 180 km/h com dano moderado. O F2, 181 a 253 km/h com dano considerável. F3, que nós tivemos aqui, é um dano severo, 254 km/h a 333 km/h. O F4, de 334 km/h a 418 km/h. Esse destrói tudo, tá? Vamos lá. Agora, economia, mercado agrícola. Segundo o Deral Cima, o Sistema de Informação do Mercado Agrícola, a soja tipo 1 em saca de 60 quilos aqui no norte do Paraná fechou em R$ 124,00 em Apucarana, Cornélio Procópio R$ 122,00, Jacarezinho, Londrina e Maringá R$ 124,00. Então a soja deu mais uma reagida aí. R$ 3,00 de alta em Jacarezinho, Cornélio Procópio e Maringá, R$ 1,00 de alta em Cornélio Procópio e Apucarana, R$ 3,00 de alta. O milho amarelo tipo 1, ele teve uma pequena alteração também. O milho amarelo aí andou subindo um pouquinho aqui. O milho amarelo fechou em R$ 55,00 em Maringá. Londrina fechou em R$ 56,00. Cornélio Procópio, R$ 54,00. Olha, tá assim, R$ 55,00 em Apucarana, Cornélio R$ 54,00, Jacarezinho R$ 55,00, Londrina R$ 56,00 e Maringá R$ 55,00. Portanto, subiu pelo menos R$ 2,00 por saca aí. O trigo pH 76, saca de 60 quilos, permanece a R$ 70,00. O café beneficiado, tipo 6, bebida dura, saca de 60 quilos, Apucarana R$ 1.550,00, Cornélio Procópio R$ 1.550,00, Jacarezinho R$ 1.650,00, Londrina R$ 1.550,00, Maringá R$ 1.550,00. A cotação das principais moedas que circulam no Brasil: o dólar fechou em queda de 2 centavos a R$ 5,05. No momento opera R$ 5,08. O euro fechou a R$ 5,76, queda de 2 centavos. No momento opera a R$ 5,77, subindo 1 centavo de real. A libra esterlina fechou em R$ 6,78, queda de 3 centavos. No momento está operando a R$ 6,79, tá? Então tá aí. Vamos de Bristedina, vamos confirmar aqui. E olha, na Bolsa de Chicago, o fechamento de sexta-feira, a soja fechou em alta de 0,98%, cotada a $12,35. A libra esterlina já subiu para 6,80, então já está aí mais um centavo de alta. O dólar já está em 5,08, mais um centavo aí. E o euro está em 5,78, então subindo também mais um centavo. E vamos agora à cotação lá em Chicago, nesse momento, e de sexta-feira. De sexta-feira a soja ficou em $12,35 por bushel. No momento está 12,43, subindo bastante novamente a soja por lá. Por quê? Chinesada agora querendo comprar soja para poder fazer biocombustível. Está aí. E com esse problema aí de briga com os Estados Unidos, eles não estão comprando muita coisa lá não. Com esse preço da soja de sexta-feira, ela ficou em R$ 137,50 por saca de 60 quilos, alta de 80 centavos de real. O milho amarelo tipo 1 na Bolsa de Chicago, fechamento de sexta-feira, ele fechou em $4,84. No momento ele está operando a 4,85, o que daria 50.

0: R$ 40. A vaca em pé, preço por arroba de 15 quilos, Cornélio Procópio R$ 305, Jacarezinho R$ 320. O suíno em pé, preço por quilo vivo, Cornélio Procópio R$ 5, Jacarezinho R$ 5,35. Os bezerros, segundo Scott Consultoria, o bezerro Nelore macho ficou a desmame em R$ 3.030, bezerro Nelore de um ano R$ 3.509, garrote Nelore R$ 4.189, boi magro Nelore R$ 4.700, bezerro mestiço R$ 3.575 e bezerro mestiço de um ano R$ 2.930. Garrote mestiço R$ 3.552, boi magro mestiço R$ 3.995. Nós vamos num rápido intervalo comercial e nós retornamos em seguida. Não sai daí não, é VaptVupt.
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0: Agora são 12 horas e 25 minutos, 12 e 25. Bom dia, boa tarde já, né, para você que está ligado junto conosco aqui, o nosso Timburi Notícias desta tarde de quinta-feira hoje, né, Maria?
1: Quintou
0: hoje, né? Show. A gente vai matando aqui, Luiz, e fala jogando e marcando gol. A gente vai jogando e marcando gol aqui, tudo, tá tudo certo.
2: A gente vai cuidar com a tela no carro.
0: Tá falhando. Tá falhando isso aqui? Vamos ver então. Vamos, o Luiz vai voltando ali pra gente. Como é que tá isso? Tá saindo? Aí, isso. Agora foi? Não, tá vendo?
3: 12 horas 26 minutos, 12 horas e 26 minutos. Vamos lá.
0: Vou trocar o microfone aqui, Luiz.
3: Boa tarde, Luciano.
0: Agora esse aqui vai? Esse

0: Foi esticar agora.
1: Vai.
0: Agora vai. Agora sim. Boa tarde, Luiz. Boa tarde a todos os nossos ouvintes, né, que estão nos acompanhando. E eu sempre falo, né? Programa ao vivo é assim, a gente vai ajustando, de repente, alguma coisa que tem que ajustar, né? 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
1: Tá certo, então, Marli, vamos lá falar dos nossos parceiros.
2: Vamos lá, Aloysio. 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Aloysio?
1: 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Vamos a mais notícias da polícia, Marli Borges.
2: Vamos lá, Luiz. Começando então as informações da polícia. Vamos aí às ocorrências do 18º Batalhão da Polícia Militar. As ocorrências atendidas, então, do dia 22 para o dia 23 de julho de 2026. O resumo das ocorrências, né? Em Nova Fátima, às 12 horas e 22 minutos, na rua Moisés Lupion, a equipe policial militar cumpriu um mandado de prisão a uma feminina de 25 anos. A feminina apresentou aos policiais a tornozeleira eletrônica que fazia uso, que estava rompida. Diante dos fatos, foi dado voz de prisão, cientificada e conduzida para a cadeia pública de Cornélio Procópio. Furto simples em Leópolis, às 19 horas e 27 minutos, na rua Marechal Deodoro, a equipe policial militar deslocou até uma residência para atendimento de um furto. No local, em contato com o solicitante, relatou que sua mãe chegou à residência com seu tio e deixou a cadeira de rodas de seu tio na calçada. Haja vista que no momento estava uma forte chuva e na cadeira estava uma bolsa preta e continha duas carteiras, uma com valor em dinheiro e a outra com documentos pessoais e um aparelho celular Motorola. Relata que após passar a chuva, sua mãe foi até a calçada buscar a cadeira de rodas e a mesma não estava mais no local. Posteriormente, a solicitante obteve imagens de câmeras de segurança de um morador, onde pôde observar um veículo Ford Ka de cor cinza passando bem devagar e uma feminina empurrando a cadeira de rodas logo atrás. Diante das informações, a equipe realizou diligências pelas imediações e obteve êxito em localizar em uma mata, na PR-160, a cadeira de rodas, a bolsa e as carteiras contendo o valor de R$ 147 em dinheiro e os documentos pessoais. Na bolsa só não foi localizado o aparelho celular. Posteriormente, os objetos e a vítima foram encaminhados para a Delegacia de Polícia Civil para os procedimentos da Polícia Judiciária. Nós temos aqui uma informação também de um acidente que aconteceu nessa manhã. Na BR-376, um caminhão que transportava trabalhadores tombou e deixou ao menos 15 vítimas. Foi na BR-376, aqui no Paraná, um caminhão que transportava os trabalhadores tombou na manhã desta quinta-feira, dia 23, no entroncamento da PR-218 com a 376, entre os municípios de Nova Esperança e Presidente Castelo Branco, no norte do Paraná. Segundo informações preliminares, 15 pessoas foram atendidas pelas equipes de resgate. 3 vítimas com ferimentos leves foram encaminhadas ao Hospital Municipal de Nova Esperança. Outras 2 foram levadas para hospitais de Maringá, sendo uma para Santa Casa e outra para o Hospital Universitário. Ainda, de acordo com o atendimento, 7 trabalhadores deixaram o local em uma van, enquanto os demais recusaram encaminhamento hospitalar após avaliação das equipes médicas. A ocorrência mobilizou uma grande força-tarefa com 11 viaturas, incluindo unidade de suporte avançado e suporte básico do SAMU. O caminhão do Corpo de Bombeiros, equipes da Defesa Civil e da EPR e da Polícia Rodoviária Estadual. As causas do tombamento ainda serão investigadas pelas autoridades. O atendimento à ocorrência segue aí em andamento agora, né, para o relatório final aí que a PRF deve estar elaborando. Não, aqui é da Polícia Rodoviária, então é a PRE que vai elaborar aí o relatório final para as autoridades competentes. Nós trouxemos uma informação hoje cedo também de Curitiba, onde um empresário acabou vindo a óbito porque ele ficou engasgado. Devido à chuva, ele não foi almoçar. Ele almoçou, então, na empresa, 16º andar do prédio lá em Curitiba. E aí, devido à chuva, então, ele não foi almoçar, não saiu para almoçar e almoçou na sala em uma marmita. O que aconteceu foi que com um pedaço de carne ele acabou engasgado e veio a falecer. O Gerson Manzano, que estava em sua sala comercial, aí no edifício Asa, e almoçando lá devido à chuva e acabou vindo a falecer com engasgo. Aí o Aloysio, e aí eu trouxe aí também a informação para que todos tenham muito cuidado, se acontecer, que fiquem calmos, né? Porque a gente tem visto bastante engasgo, pessoas engasgadas, principalmente crianças. Tanto a Polícia Militar, os bombeiros, Polícia Rodoviária Federal têm sempre ajudado aí a desengasgar as crianças, principalmente aí com leite materno. Às vezes, muitas vezes acontece de engasgar com leite materno, às vezes coloca alguma coisa na boca que acaba acontecendo, e aconteceu a morte desse senhor lá em Curitiba. E o Aloysio acabou de falando para mim aqui que mais uma pessoa acabou perdendo a vida também por motivo de estar engasgada, né, Aloysio?
1: É verdade, vamos lá, deixa eu achar aqui meu Timburi Notícias. Olha, nós temos notícias terríveis hoje, hein? Pessoal aí cada vez afrontando mais, tá? Vamos lá.
2: Até você localizar aí, Aloysio, então deixa eu falar aqui que teve um ataque ao posto policial e deixou 3 mortes na fronteira com o Paraná. Um ataque de extrema violência foi registrado na noite de terça-feira, dia 21, na região de Canindeu, no Paraguai, a próxima divisa com o Brasil. Um grupo fortemente armado invadiu um posto policial nacional paraguaio na colônia Naringito, deixando 3 pessoas mortas. Segundo as autoridades, morreram 2 policiais e um funcionário administrativo. Um quarto agente ficou ferido e foi encaminhado para o atendimento hospitalar. Após o ataque, os criminosos incendiaram o posto policial e 4 veículos antes de fugir. A polícia paraguaia realiza uma grande operação para identificar e prender os responsáveis. Até o momento, não foi confirmado qual organização criminosa participou da ação. O atentado ocorreu a cerca de 30 quilômetros de Sete Quedas, Mato Grosso do Sul, em uma área de fronteira que também faz ligação com o estado do Paraná, reforçando aí a preocupação das forças de segurança com a atuação dos grupos criminosos na região. Aloysio?
1: Olha aí, mulher morre engasgada com semi-diamante em motel. Mulher morreu engasgada com semi-diamante em motel. Uma tragédia sexual provocou a morte de uma mulher. Ela teria se engasgado com esperma na reta final da relação durante a prática oral. O caso aconteceu à tarde do último domingo. A Polícia Civil e o ITEP interditaram o local. O amante da mulher disse que, ao perceber que ela teria sido engasgada, ligou para os funcionários do motel. Em seguida, ligou para o marido dela com o telefone dela. Eu estava tão desesperado que liguei. Ele não acreditou e aí eu pedi para o funcionário que ligasse. Ele achou que era um golpe. Eu contei, gritei, telefone, corre, vem para cá, está morrendo engasgada, como eu sempre disse, o amante. O marido, agora viúvo, não acreditou na ligação do amante e da esposa. Pensou que se tratava de trote e desligou o telefone em seguida. Uma nova ligação, dessa vez dos funcionários do motel, confirmando a tragédia, fez o esposo acreditar. A Polícia Civil abriu inquérito para apurar o caso. O delegado responsável pelas investigações disse que só vai falar com a imprensa após concluir o inquérito. Por enquanto, ele não vai adiantar nada, tá? Isso foi lá em Jundiaí. 12:40, vamos para os nossos comerciais e nós já retornamos. Sai daí não.
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0: 12 horas 43 minutos, cadê UTI Informática? 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
0: Tá certo, então vamos lá. 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Vamos a mais notícias da polícia, Marli Borges.
2: Vamos lá, Luiz. Da polícia nem vou falar muito, porque senão fica só em cima das notícias da polícia, né? Mas eu quero trazer uma informação importante. A nossas rodovias aqui, a BR-153 e a BR-369, as duas estão aí fazendo a duplicação. Foi iniciado e estão aí fazendo esse trabalho. Então, todos que fazem esse trajeto aqui nas nossas BRs têm que ter muita atenção, tá? Ali próximo a Cambará aqui, naquele trevo, já tem uma estrutura aí feita, já foi feito um grande trabalho ali, mas tem muito mais a ser feito, é claro, até concluir o trevo ali entre Jacarezinho, que segue BR-369, sentido Jacarezinho ali, na BR que vai para Jacarezinho, e tem agora também na BR-153, está acontecendo um desvio, tá? Para você que passa aí pela BR-153, vai estar através da construção do viaduto agora nos quilômetros 17, 23 e 41, entre Jacarezinho e Santo Antônio da Platina. As mudanças aí estão exigindo uma redobrada atenção dos condutores, principalmente nos trechos urbanos dos municípios. Jacarezinho, no tráfego desviado, via marginal, nos dois sentidos, no acesso da cidade, no quilômetro 17. No 23, em Jacarezinho, fluxo sentido Santo Antônio da Platina, segue pela marginal, em mão dupla. Quem segue para Ourinhos poderá utilizar o retorno do quilômetro 24. Os acessos ao município permanecem liberados. No quilômetro 41, em Santo Antônio da Platina, tráfego desviado para a rua José Vieira Guzmão, a marginal sentido Jacarezinho. O cruzamento com a rodovia Deputado Benedito Luiz Machado continuará operando com semáforos. A concessionária EPR Litoral Pioneiro orienta os motoristas a reduzirem a velocidade e respeitarem toda a sinalização e seguirem as orientações das equipes que estão nos locais. Então é sempre bom estar indo, principalmente próximo a esses quilômetros que estão aqui, que provavelmente estará aí com um fluxo mais lento e deve provocar uma questão de lentidão ou congestionamento, para que não haja nenhum acidente, que vocês todos vão pegar essas rodovias aí para ir com atenção e vai por um longo trecho, né, Luiz?
0: É verdade.
2: Um longo trecho, não, um longo tempo. Porque até concluir essa obra aqui da BR-369 e da BR-153 vai demorar, com certeza, eles têm a previsão de 5 anos, né?
0: É, mas esse aí vai até o final do ano, eles
2: mas
0: terminam.
2: A duplicação aqui do nosso pedaço é em torno de 5 anos, né?
0: 5 anos, até Cornélio Procópio.
2: Isso.
0: E até Ibaiti. E olha, você falou com atenção e cuidado, tem pessoal lá. Saiu não é um relatório do Cipaer, mas o piloto que sobreviveu daquele Baron que caiu ali em Marília, supostamente teria decolado, perdido força, pelo que contaram, dava a impressão de ser combustível contaminado, mas não foi nada disso. O piloto, já bastante experiente, que estava no banco traseiro, eles estavam fazendo treinamento, só que quem estava dando treinamento não era instrutor. E o que aconteceu? Ele cortou o motor direito e o piloto que estava recebendo treinamento para voar multimotores, ele deixou cair demais a velocidade. E o piloto que estava dando instrução não prestou atenção. Aí o que eles fizeram? Olha o erro. Eles pegaram e deram todo o motor que estava ligado. E é claro, você numa velocidade baixa tem uma linha azul no velocímetro indicando essa velocidade de rotação da aeronave. Ou seja, cuidado aqui, ela vai virar. E virou mesmo. Eles deram o motor bom virou em cima do motor parado e matou os dois. E esse sobrevivente disse: eu fiz alguns cursos com multimotores, inclusive para turbina, tudo. Realmente é crítico, porque você tem que fazer muita força no pé. Motor bom, você identifica pelo pé duro. Ele quer virar para o lado do motor parado. Então você tem que apertar o pé, e é quase como um carrinho de rolimã. Você dirige ele pelo pé ali no ar. Então você dá todo o pedal e vai estabilizando. Ele tem um estabilizador, você vai manualmente estabilizando até que melhora. Mas não fica como os dois motores funcionando. Agora eles deixaram cair demais a velocidade e foi. E ele é um baita avião. Fizemos eu, o Marcelo e o instrutor lá nos Estados Unidos, pois eu e o Marcelo e o checador, o examinador, eu conseguia subir 350 até 400 pés por minuto num calorão, aliás, num frio danado que estava lá aquele dia. E ele sobe, ele ganha altitude, agora ali só perderam. Olha, foi assim, uma falha em cima da outra. Tem que ser instrutor, tem que ser formado e tem que ter o curso daquela aeronave para poder dar o curso para os outros. Não adianta falar, eu aprendi a voar com o cara que mais entende de Baron. Quem mais entende de Baron é a Beechcraft que fabrica, e ninguém mais. Então, é a Chevrolet. Eu tenho um Onix. Eu aprendi com quem mais entende de Onix. Não, quem entende de Onix é a Chevrolet. Você tem que seguir o que eles mandam, não é o que outras pessoas falam, não. Tá bem? Olha, o Brasil bate recorde, infelizmente, de feminicídio pelo quarto ano seguido. O Brasil registrou 1.571 vítimas de feminicídio em 2025, o maior número da série histórica, segundo o 20º Anuário Brasileiro de Segurança Pública, divulgado hoje. O total representa um aumento de 4% em relação a 2024 e corresponde a uma taxa de 1,4 feminicídio para cada 100 mil mulheres, consolidando a tendência de crescimento desse tipo de crime no país e confirmando o quarto recorde consecutivo do indicador. O crescimento dos feminicídios contrasta com a redução dos demais indicadores de violência letal. Em 2025, o Brasil registrou 40.775 mortes violentas intencionais, queda de 8,2% em relação ao ano anterior, e a menor taxa da série histórica, 19,1 mortes por 100 mil habitantes. E olha, inclusive eu fotografei, eu tenho lá, eu vou trazer amanhã, nós aqui no Sul temos o menor índice de mortes por 100 mil habitantes. o Sul está muito próximo do ideal. Não chegou, mas está próximo. 11,3 mortes por 100 mil habitantes. Enquanto tem cidades lá, aí no Brasil, eu inclusive tenho lá cidades mais violentas, tem cidades aqui do Brasil que ultrapassa a 50 mortes por 100 mil habitantes. Então isso fica muito difícil, né? E eu tenho lá esses dados e vamos fazer aí uma campanha para que o próximo que entrar realmente cuide disso aí. Porque todo mundo, né, quando ganha, inclusive esse aí que está aí, vou combater, combateu nada. Não fizeram praticamente nada, muito pelo contrário, aumentou, né? Então, feminicídio é uma pena ter aumentado.
2: Por quê, né, Aloysio? Uma das principais coisas que acontece, que a gente vê, é que com aumento da droga, aumento do álcool, tudo liberado, o que, que vai acontecer? Cada vez eu acredito que vai piorar, porque quem está aí sobre efeito de álcool, sobre efeito de drogas, já não... Se a pessoa aí já é agressiva, com certeza sempre acaba piorando a situação, né? Então não tem por onde melhorar.
0: Nós tivemos uma convivência muito boa aqui com os alemães, os poloneses que vinham montar as aeronaves... Dromadelis eram os responsáveis. O pessoal era nosso aqui, mas eles vinham para montar. E eu perguntei por que que lá tinha tão pouco, né, sendo que um povo que bebe muito. Ele falou assim: se você, por exemplo, matar uma pessoa e falar que matou porque estava bêbado ou drogado, a sua pena é dobrada. É o contrário do Brasil. Ah, coitado, ele estava bêbado, coitado, bateu o carro, mas ele estava drogado. Lá não, é dobrada a pena. Então, tinha que olhar, espelhar a Polônia, a Alemanha, esses países mais adiantados, que tem um índice menor do que o nosso, e aí, então, a gente fazer. Vamos para o esportes, 12h55...
1: Vamos direto?
0: Vamos lá.
1: Então vamos lá, são 12 horas e 55 minutos. Aloysio, eu estava comentando...
0: Deixa eu abrir para você aqui no computador grande, que fica mais fácil.
1: Isso.
0: Tá, o controle é seu.
1: Tá bom. Enquanto isso também, eu só vou comentar rapidamente sobre o Campeonato Brasileiro Feminino, que está acontecendo, viu? Ontem perguntaram para mim, falou, Luciano, e as meninas? Você sabe que as bravas lá do Corinthians tá em primeiro lugar, rapaz, na colocação. Aí. Então, Brasileirão Feminino, 13ª rodada, tem sequência amanhã, sexta-feira, tem Atlético Mineiro e Santos, Flamengo e Grêmio, isso às 19 horas. Às 20 horas tem Internacional e Fluminense, 21h30 Cruzeiro e São Paulo, hein, Luiz? Inclusive, as meninas aí do São Paulo estão em terceiro lugar aí na colocação. Em primeiro está o meu Corinthians, pelo menos no feminino. O Coringão vem em primeiro, em segundo o Palmeiras, terceiro São Paulo, quarto Ferroviária. Vamos falar só aqui até a décima colocação. Em quarto Ferroviária, quinto Flamengo, sexto Bahia, sétimo Cruzeiro, Internacional em oitavo, nono Grêmio e o Red Bull Bragantino em décimo, né? Então, lembrando que o regulamento são as 8 melhores equipes, avançam para as quartas de final, onde vem a mata-mata e as duas últimas colocadas serão rebaixadas para a Série A2. Deixa eu ver quem são as duas por enquanto, América Mineiro e Botafogo. É aqui o Campeonato Brasileiro Série A, né? Está então na sua 19ª rodada, competição com participação de 20 clubes, disputando o título também em sistema de pontos corridos, aí no segundo, aliás, no próximo turno também de retorno, né? Então vamos lá, o Palmeiras... Ele liderou de forma isolada com 41 pontos em 18 jogos, abrindo então uma vantagem importante sobre o vice-líder Flamengo, né? Então nós temos aí, Palmeiras continua líder isolado com 41 pontos em 18 jogos, Flamengo 34 pontos em 17 jogos, em terceiro vem Fluminense 32 pontos em 19 jogos, Red Bull Bragantino vem em quarto colocação com 30 pontos em 18 jogos, aí seguido então do Atlético Paranaense em quinto lugar com 30 pontos, também 18 jogos. O Red Bull está com 30 pontos, mas tem um jogo a mais. Em sexto vem o Bahia com 30 pontos, também 19 jogos. Coritiba em sétimo com 26 pontos com 18 jogos. São Paulo está em oitava colocação com 25 pontos em 18 jogos. Seguido vem o Botafogo, 25 pontos em 18 jogos. Em 19º, o Atlético Mineiro, com 25 pontos em 19 jogos. Daí em 11º vem Vitória. Só vou falar aqui a sequência, né? Olha que interessante aqui.
0: 12º.
1: Aí colocaram, compararam até com a Bíblia, Luiz. Olha lá, ao invés de colocar Corinthians, colocaram Coríntios, né? Será então? Será que na Bíblia eles mudaram lá? 2 Coríntios versus... Mas é interessante, às vezes um erro de gramática ali muda o contexto, né? Mas em 12º, Corinthians, viu, gente? É que pra mim aqui apareceu Corinthians, é por isso que eu dei risada e mostrei pra Luiz. Mas o Corinthians vem com 24 pontos em com 18 jogos, aliás, seguido do Cruzeiro Internacional. E o Santos vem ali na 15ª posição, 16º Grêmio, Vasco da Gama na sequência, Mirassol, Remo e Chapecoense já estão ali beirando as zonas de rebaixamento. Chapecoense só 9 pontinhos aí no campeonato, hein, com 18 jogos também na competição. Deixa eu só ver se eu tenho mais alguma coisa complementar aqui também pela notinha que eu separei. Na verdade, é somente as rodadas, tá? Então nós teremos a próxima rodada neste sábado, né? Nós teremos... Aliás, hoje, quinta-feira, tem fechando a rodada da 19ª, tá? Com Corinthians e Remo hoje, então, Corinthians volta a campo, 19h30, e também 19h30, Botafogo e Vitória. Aí para o sábado, a gente vai falando na sequência, só dar uma pincelada rapidinho aqui, Luiz, na Copa do Brasil também, que já está na sua 8ª de final, viu?
0: Tá, ok.
1: Os confrontos de ida das 8ª de final ocorrem no início agora de agosto. Mas sábado, dia 1º, então, tem Vasco e Fluminense, Atlético Mineiro e Juventude, Santos e Remo. Já no domingo, isso para o dia 2, né? Fora esse domingo agora no outro, aí o Palmeiras joga contra Fortaleza, Mirassol e Grêmio, Chapecoense e Cruzeiro, Internacional e Corinthians, e na segunda-feira, lá na outra segunda, dia 3, tem Atlético Paranaense e Vitória, tá? Então esses são uns resumos rápidos aqui para a gente trazer para os nossos ouvintes, só dizendo que também no Campeonato Brasileiro da primeira, da primeira divisão, né? Nós temos então a briga pelo topo da artilharia segue acirrada, viu? Porque o Kevin Viveiros do Atlético Paranaense está com 11 gols, seguido do Pedro do Flamengo com 10 gols, Carlos Vinícius do Grêmio com 10 gols, o John Kennedy do Fluminense com 9 gols e Breno Lopes do Coritiba com 8 gols. Já o destaque da temporada tem sido para o melhor ataque para o Botafogo, 33 gols marcados, melhor defesa o Palmeiras apenas com 13 gols sofridos e o zona de rebaixamento, a luta para fugir da zona de rebaixamento, os 4 que envolve times como Vasco, Mirassol, Remo e Chapecoense. Luiz,
0: olha, eu gostei de uma crônica feita pelo cronista, que eu não me lembro o nome dele, lá da Band. São Paulo, Santos e Corinthians endividados. Todos os times endividados. Por que que o Palmeiras está numa situação privilegiada? Aí ele respondeu assim: precisamos contratar pelo menos umas 20 Leila Pereira para administrar esses clubes. Por quê?
1: Verdade.
0: Ou má fé ou má administração. Não pode se falar que é má fé, que ninguém provou algum desvio, mas pelo menos é má administração.
1: Com certeza.
0: Olha, a força ele, da mulher, ele citou, né, uma coisa ainda que eu achei interessante. O Corinthians pegou lá o Itaquerão de mão beijada. O Lula mandou fazer e tal. Pega aí. Não gastou, não fez, explora e tal. E tá devendo. São Paulo já tem esse Pacaembu faz trocentos anos. E está devendo. O Santos está lá na Baixada e está devendo. E por que isso? Porque ou tem muita gente ganhando por fora, né? Muita gente. Aqui faliu uma cooperativa alguns 30 anos atrás. Aí veio o pessoal da justiça, o pessoal fazer os levantamentos. Gente, era só desvio.
1: Isso é muito triste.
0: Então fica difícil, né?
1: E tem aquele ditado, né, Luiz, que entra também não só para essas questões de futebol, mas da política, em tudo, né? Dê o poder ao homem que você vai provar o caráter dele, né?
0: É.
1: Infelizmente, o que tem de mau caráter aí nesse mundo, tanto do futebol quanto do esporte, na política, em algumas empresas, enfim, né, no dia a dia, não é brincadeira, né?
0: E aquele gerente daquela empresa, esse o Fábio sempre falar, parece ser tão bom, é bom. Bom demais, rapaz, comprou a empresa do cara.
1: Tá vendo?
0: Assim acontece no futebol.
1: Mas essa Leila, né?
0: Leila Pereira.
1: Não, ela deu uma uma moral ali para o Palmeiras. Muito, no começo foi bastante criticado por ser mulher. Olha o preconceito, né?
0: É.
1: Mas não, ela realmente veio botou para quebrar, como diz o ditado, né?
0: Eles estão brigando aí por causa daquele deputado aqui do Paraná, do PT, porque não foi lá no... Não foi lá na Assembleia que ele brigou, não foi. Eu acho assim, não deu testemunho de um deputado, de um parlamentar, baixou o nível, tem que dançar. Inclusive, né, eu recebi de um amigo deputado que está sempre mandando matéria para a gente aqui, que eles pediram e a justiça suspendeu que ele seria votado para ser cassado. Eu acho errado. Eu acho que a pessoa que briga duas vezes, como ele fez, não foi uma vez só por cabeça quente, não. O cara extrapolou os limites. E eu acho que já tem que analisar, não sei se cassar ou não, mas tinha que ir para uma comissão séria.
1: O senhor está falando daquele moço de Curitiba?
0: É,
1: uma situação difícil, eu esqueci o nome dele agora também.
0: Mas o cabeludo.
1: É isso. Briguento. Infelizmente, né? Isso mancha até um pouco a nossa política aí, né, Aloysio?
0: É.
1: Bom, 13 horas e 4 minutos. Se você tem mais alguma nota, Marli também acho que já está encerrando por ali. Mas o Aloysio está pesquisando alguma coisa.
2: Enquanto isso, eu vou mandar um abraço para o Guga lá. Ele está lavando o carro lá. E, inclusive, está sofrendo lá, porque ele está lavando o nosso carro hoje, está muito, muito sujo lá, e ele está lá lavando e diz que está ouvindo a Timburi FM. Um grande abraço para você, Guga, para todos aí, um abraço para o pessoal lá do Mototáxi JA também, que é nosso parceiro aqui, e o novo parceiro que está chegando da Timburi FM. Nós vamos ter um sorteio aí, olha, da Clínica Aura, tá? 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
0: Mas eu olhei aqueles negócios, me deu uma canseira para as cordas para puxar, mas me bateu uma canseira, Luciano.
1: Ah, mas é, né? Mas é muito bom, Pilates é muito bom.
0: É verdade, é ótimo.
2: Ele tá brincando, sabe por quê? Porque ele é a pessoa que vai ser o primeiro aluno lá da aula de Pilates.
1: Aí, ó, pronto.
2: Já por isso que ele está falando, que é excelente, todos os equipamentos novinhos, sim, aparelhos modernos, inclusive, eu tenho problemas de nervo, e ela tem equipamentos lá que acaba tirando, não é tirando a sua dor na hora, mas meio
1: alivia
2: de,
1: bastante,
2: de
1: né?
2: Estar aliviando as dores através do Pilates.
0: Mas eu dizia antes, né? Você vai caçar comigo, você vai passar muito nervo.
2: Não, você não dizia. Quem dizia era a minha. Dizia e diz. É a minha filha Karen. Ela fala assim: mãe, cuidado. Cuidado.
1: Ouviu uma vez, né?
2: Já matou uma. Cuidado que ele vai matar a segunda. Eu nem ia falar, Luciano. Mas já que você falou. É isso que a minha filha fala. Cuidado, mãe. Ele já matou uma de nervo. Vai matar você de nervo também. Mas a clínica é excelente, né, Luísa? 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
1: Acho que ajuda bastante também.
2: Isso daí.
0: Aquele para os idosos já tem o nome, estica velho.
2: Ele está falando em conhecimento próprio, Luciano. Não está falando nada para ninguém, não. Está falando para ele mesmo.
1: Mas é um jovem senhor ainda, né, Luiz?
0: É,
1: o senhor não para, Marli Morris. Todo mundo fala assim, gente, eu vejo o Luiz para lá e para cá. Não, Luiz. Olha só o Luiz parar, ele trava de vez, porque ele gosta mesmo de estar na atividade,
2: parar,
1: né? A gente não pode parar. Eu falo isso também, viu, Marli? Falo isso em casa pra minha mãe, que gosta muito do CCI, inclusive, aproveitar e mandar um abraço para as meninas do CCI, né, Luiz? Você faz um trabalho bonito, né,
2: sim, Marli?
0: Você viu o senhorzinho pequenininho, mineiro, 102 anos.
1: Olha só.
0: O senhor trabalha até às 5 horas. 5 horas. Então o senhor só para às 5 horas. Não, 5 horas eu vou tratar das vaquinhas. 102 anos. Ai, que inveja santa,
1: e,
0: né?
1: E tem um que está na internet também, a Luiz Marli, que a repórter pergunta, ele fez 100 anos. O senhor como é que faz para viver tanto tempo assim? Ele, só não morrer. Simples assim.
2: E tem, né, outro, Luiz, de 105 anos, que eu não me lembro o nome dele agora. Para comemorar o aniversário dele, ele pulou de paraquedas lá nos Estados Unidos.
0: Olha.
2: E saiu, e sabe, ele foi pular de paraquedas, você sabe que leva toda aquela tralha, né? É. Ele foi em cima da caminhonete, sabe?
1: Todo felizinho.
2: Ele foi em cima da caminhonete lá junto com o rapaz, aí depois ele pulou. É claro que o rapaz estava junto, né? Porque, sim, ele não tem o domínio, tudo, né? Pulou junto com ele e ele tranquilinho pulou no chão e saiu feliz da vida, com 105 anos.
1: Aham. Que maravilha. É uma bênção, né?
0: E o médico, assim, né? O médico analisando aquele vídeo, aquele médico que estava sempre no Fantástico, ele falou assim, ele só tem essa disposição porque ele faz tudo isso. Primeiro, o sítio dele é quebrado. Quebrado o que é? Tem serra, né? Você tem... colinas, não há uma montanha, mas tem colinas. Ele vai para a cidade a pé, sobe aquilo lá tudo.
1: Olha, você vê.
0: Ele volta, ele vai buscar o gado, sobe do outro lado, ele sobe aquele pasto dele lá, deve dar uns 200 metros, 300 metros, a parte mais alta do pasto. Aí vai lá, cata o gadinho dele e vem. Ele falou assim, o senhor faz com o tempo, né? Tem que ir devagar. Não, não. É que eu já levanto meio, às vezes meio atrasado, 5, 5 e meia, e tem que...
1: Meio atrasado, 5 e 5 e meia, olha para você ver.
0: Mas vê bem, ele tem que tirar leite para os netinhos dele ir para a escola.
1: Ah, então tem que ser bem cedinho, tem que ser madrugado.
0: Ele falou assim, olha, esse compromisso dele faz com que ele viva. Eu esqueço o nome daquele médico, ele...
2: Drauzio.
0: Drauzio Varela.
1: Varela.
0: Isso, ele falou, olha... Ele está assim por conta desse compromisso.
1: Já pensou, Luiz? Gente, são qualidades de vida que as pessoas têm que ter.
0: Aí perguntaram, ele é muito inteligente, a repórter perguntou para ele, e o senhor só tem filha? Ele falou, não, eu tenho 4 filhos também, mas o senhor não mostrou, são os maridos dela, são meus filhos também.
1: Oh,
0: ele é bem inteligente.
1: Nossa, e é bonitinho isso aí que ele falou.
2: Por isso que vive tanto, mas o neurologista falou para o meu pai também, que a atividade do meu pai num sítio. E outra coisa, a gente, falando sobre isso, a alimentação, né? Meu pai, o Aloysio, era do tempo que era arroz, feijão, salada, legumes.
1: Comida saudável, né?
2: Então assim...
1: Não é esses fast food.
0: A minha noninha falava assim, vai lá, corre lá, tira uns 3 pés de cenoura, traz 2 maços de cheiro verde e traz tanto lá. Eu falava, vou escrever aqui, senão eu esqueço. Passava a mão num bornal de pano que tinha lá, cortava bornal. Alface, cortava almeirão, cortava a cebolinha que ela queria, a salsinha que ela queria, arrancava as 3, 4 cenouras que ela queria, trazia. Não ficava lá na geladeira, ficava lá na terra.
1: E hoje, e naquele tempo também, né, Marlene Luiz, não tinha tanta química como tem hoje, né? Hoje o pessoal usa muito agrotóxico, né, nas lavouras, infelizmente, né? Naquele tempo, acho que não, era muito raro. A comida era bem mais saudável, orgânica,
0: Né? Quando aparecia lagarta, você não sabe o que ele fazia. Pega, isso é o que o pessoa usa para pôr no pulmão. Pegava a folha de fumo, macerava e matava todas as lagartas.
1: Pode ser?
0: Folha de fumo verde.
1: E o pessoal consumindo isso, fumando, né? Ah, doido.
0: Vamos embora.
2: Se mata os bichos, né?
1: Aí tem aquele pessoal que leva tudo na brincadeira, né? Fala assim, olha, o cigarro mata, né? Mas mata aos poucos, não estou com pressa de morrer. Mas fazer o quê, né, Marli? Infelizmente o vício é terrível, né?
2: Nem todos, Luciano. Não. Quando a gente vai no Hospital do Câncer, você vê pessoas jovens lá.
1: Não,
2: né, Luiz? Quando a gente vê lá, não mata tão devagar assim, não. Ultimamente está matando.
0: Você
2: a gente acabou
0: aquele,
2: de.
0: Aqueles aparelhos para vibrar que já viu aqui.
1: Sim, para falar.
2: Aqui,
1: né,
2: em Santo Antônio, nós acabamos de ver, né? É, a mãe lá fez uma campanha sobre o cigarro eletrônico ali, muito grande, que o filho dela, jovem, acabou falecendo por causa do cigarro eletrônico e muito mais.
0: Um cigarro eletrônico corresponde a você fumar 1 carteira e meia de cigarro de
1: papel.
0: Já pensou?
1: É muita química, né? Muita droga, na verdade, né, Luiz?
0: É.
2: E a gente vê cada dia mais chegando, olha, acabou de chegar aqui mais uma apreensão grande de drogas acontecendo agora, aconteceu hoje aqui. Então a gente, aqui não, mas eu estou recebendo 580 quilos de droga. Muita droga que tem entrado, de todos os tipos, né? Droga álcool, droga cigarro, droga... aí, por isso a gente tem que ter uma vida saudável e temos que agradecer a todos os nossos parceiros que estão aí junto conosco e você que está precisando de 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
1: E olha só que bacana, Marlene, não te interrompendo, só pegando um gancho no que você está falando, Aloysio, como é importante esse trabalho que a gente faz aqui na rádio, nas nossas redes e tudo. É. Os clientes, graças a Deus, na sua maioria nos procuram, Aloysio.
0: Sim.
1: Procura a Rádio Timbori, olha, vocês podem vir aqui, manda um orçamento para nós, a gente quer anunciar com vocês, né? Então a gente fica muito feliz, claro que a gente vai em busca também dos anunciantes, né, Marlene? A gente sempre está mandando propostas, sim, conversando com um com o outro, mas quando o trabalho é bem feito, feito com muita responsabilidade, olha que bacana, né? Já essa semana mesmo eu devo ter atendido uns 2 ou 3 pessoas solicitando orçamento aqui para ir fechando, né, Marlene? O que é mais importante, né? Sim. Esses clientes novos que a gente está anunciando aqui são parceiros que estão chegando agora. Então, gente, isso para nós, né? Eu falo em nome da Luísa e da Marlene, que estão aqui há muito mais tempo do que eu, mas eu recém-chegado aqui mais uma vez, fico feliz, né? Porque é um trabalho que não é fácil, né, Luísa?
0: Sim.
1: Eu estava conversando, já que a gente extrapolou o horário um pouco, vamos finalizar esse bate-papo dizendo assim, eu estava conversando esses dias com o pessoal aí do comércio em geral, e eles falam, né, que admiram a Rádio Timbori, admiram, porque sabe o quanto é difícil, o quanto custa caro você manter uma emissora de rádio no ar, né, gente? Então não é fácil, né, Luiz?
0: Para você ter uma ideia, você tem uma ideia, só se aumento de 20% na energia,
1: Deus,
0: olha, vai subir R$1.000 e tantos
1: então, gente,
0: na
1: então
0: nossa
1: é isso.
0: Conta de luz.
1: Exatamente. Então quando a gente vai para a rua, a gente conversa com os comerciantes, a gente sempre coloca isso, fala, olha, você está anunciando uma empresa séria, uma empresa idônea que cumpre ali com suas obrigações, né? A gente tem os impostos aí de ECAD. Gente, até para tocar música a rádio paga, né,
0: paga,
1: Luiz?
0: Paga.
1: A rádio paga para tocar música. É os direitos autorais dos compositores e cantores. Então a rádio paga ECAD, paga a taxa da Anatel, que é o ministério lá que cuida, né, das Ministério de Comunicações. Então são vários impostos. E o Brasil, infelizmente, a gente sabe, né, Luiz, que é o país que mais cobra impostos, os impostos dos mais caros é aqui no Brasil. Então por isso que a gente pede sempre o carinho, o respeito das pessoas quando nos recebem, né? Porque a gente sempre está ali colocando, olha, nós estamos ali, a estrutura, a mesa digital, o transmissor digital, a qualidade de som. Se você for comparar com outras emissoras, não menosprezando jamais, que a gente respeita todos os nossos concorrentes, mas o som, né? O som no dial ali no rádio da Timbori é diferente, é um som limpo, um som gostoso de ouvir, porque o Aloysio, desde quando começou a rádio, já se preocupou com a qualidade. Então a gente agradece primeiramente as pessoas que estão chegando agora e aqueles que já estão conosco e que continuam com a gente, né, Aloysio?
0: É verdade.
1: E vamos junto, né? Vamos em frente, que atrás vem gente, como diz o ditado, né? 1h16 já, eu já vou ficar por aqui mesmo, né?
0: Isso,
1: então agradeço.
2: Um excelente final de tarde a todos e até amanhã.
0: Eu só vou despedir um final de tarde abençoado. Tem 18h30, agora um campeão de audiência, líder absoluto do horário.
2: Tantã.
0: Vem aqui, o Rádio Revista. Depois, Pastor Valdo, 18h30. E você manda sua mensagem para 996204600. Depois, Timbori by Night, com muito sucesso para você. Depois, das 5 às 7. É só modão, só raiz, música raiz para você aqui. E depois, 7h30, vem Informativo Timbori FM, 8h, programa Palavra de Vida, e depois, Manhã Timbori. Um beijo no coração e até amanhã, permitindo o Senhor, estaremos de volta até lá com mais informações para você. E eu prometi, amanhã vou trazer as informações das cidades mais críticas, porque saiu hoje o fórum aí de cidades perigosas no Brasil, tá? Eu fui numa ilha E o Marcelo vinha junto comigo, mas nunca tinha parado lá. Ah, pai, mas você não fez a reserva do carro? Eu falei, que carro, rapaz? Lá não vão dirigir, não. Mas por quê? Eu vou dirigir. Eu falei, não vai. Ele falou, como assim? Eu falei, você já viu aquele filme que o carro passa por cima da calçada para ultrapassar o outro, o povo tem que pular? É mais ou menos por aí, assim. Lá na...
1: Já penso.
0: Trinidade e Tobago, lá em Trinidade. Eu falei, e outra coisa, se olhar o jornal, é crime, crime, crime. Aí ele falou assim, então tá. Quando chegamos lá, montamos no táxi e fomos até o hotel, ele falou, pai, o senhor tem razão. Quando ele entrou no quarto dele, ele levou um jornal que estava na portaria para ler. Ele me interfonou. Pai do céu, como é que o senhor fica aqui? Eu falei, por quê? Só de sequestro tem duas folhas nesse jornal.
1: Já pensou? Só de sequestro?
0: Só de sequestro.
1: Aloysio, a produção está avisando para o senhor segurar mais um minuto, então a gente já vai para o intervalo das 13h20. Acabaram de me avisar aqui a produção, se o senhor quiser, só finalizando um minutinho, daí já vai direto para o intervalo e a gente não avança a programação. Mas é isso, né? Jornal é isso, né, Marli? Informações, bate-papo e muitas notícias, infelizmente não tão boas, mas tem coisas boas ainda também. Aloysio, aproveitar e mandar um abraço, né? E dizer que é da Americana Gás. Vamos lá, já vamos passar lá, bater um papo com eles lá também. Se eu não me engano.
0: São nossos parceiros, é só renovar com eles.
1: Renovar com eles, São aqui da. Esse é da Guaicuruz, não é?
0: É, da Guaicuruz.
1: Isso. Então um abraço aí pro pessoal que está sempre acompanhando a nossa programação. Ô, produção, tem quantos segundos aí, produção?
0: É o Trabacchini, viu? É o Trabacchini.
1: É o Trabacchini?
0: Isso.
1: Bacana. Aí tem mais um segundinho aí pra gente fechar aqui. E agradecendo, antes que o Wellington manda expulsa nós aqui da mesa, né, Luiz? A produção só fica... Agora você segura aí, mais um minutinho que vocês vão pro intervalo certinho. Mas é isso então, a gente agradecer a todos que nos acompanharam no horário do almoço. E o horário de almoço da Timburi FM é diferenciado. É notícia, é bate-papo. De vez em quando a gente ouve as histórias do Aloysio, que a gente gosta demais de acompanhar, porque tem muita experiência de vida. Então, a gente gosta sempre de estar nos acompanhando. Aproveitando esses últimos segundos que a gente tem, Aloysio, que sábado nós teremos sorteio lá também. Última semana, né, de aula, de férias escolares, volta às aulas. A gente vai fazer um sorteio ali da Empório Presentes, tá? Então, vale o pessoal já mandando a sua participação, coloca o nome da criança, enfim, e também o responsável, né, para poder retirar depois e responder o endereço da Empório Presentes, que eu não vou contar não, Aloysio.
0: Não
1: posso falar não, né?
0: Não.
1: Então não vou falar, vou deixar o pessoal pesquisar. Tchau, gente, até daqui a pouquinho.
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3: 1:26. 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
1: 1:36.
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0: Obrigado, meu irmão.
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2: 1:38.

0: 1h41. 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
2: 1:52.

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1: 1h58.
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1: Duas e um. 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

0: Muito bem, senhoras e senhores, muito boa tarde para você que está ligadinho aqui na Timburi FM 98,5, a sua melhor companhia sempre, né? Vamos juntos, juntinhos, até as 5 da tarde, seguindo em frente aqui com o nosso Rádio Revista Timburi, edição desta quinta-feira, né, gente? É aqui em Andirá, o tradicional dia da Feira da Lua. Hoje, dia 23 de julho, comemora-se principalmente o dia do guarda rodoviário. Bacana. Além de ser o dia também mundial do cérebro, né, gente? Dia global dedicado a conscientizar sobre a importância da saúde do cérebro, da saúde cerebral e a prevenção de doenças neurológicas. E homenagem também aos profissionais que cuidam da segurança, fiscalização e controle de tráfego nas rodovias brasileiras, data criada em referência a 1935. Então, a todos os guardas rodoviários aí, tá? Tanto estadual quanto federal, nosso abraço, nosso carinho para você que tá sempre também, né? E vamos lá, né, gente? Cérebro importantíssimo, né? Tanto é que saúdes neurológicas, doenças, né, neurológicas aí, são realmente consideradas graves, né? Então vamos lá se conscientizar hoje no Dia Mundial do Cérebro. Pois é, que interessante. Eu gosto muito dessas datas assim, viu? Muito bem, boa tarde para você que tá ligadinho junto com a gente. Daqui a pouquinho nós teremos fofocas aí do mundo dos famosos, né? Dos artistas, dos chiques e famosos. Também dentro do nosso Rádio Revista de hoje. Vamos trazendo a previsão do tempo, como fica o clima, né? Para esta quinta-feira, já para a semana que vai se chegando ao final, né? Já sinto o cheiro de sexta-feira, de fim de semana, hein? Muito bem, o tempo hoje está um pouco nublado aí, né? 23 graus de temperatura, sol, né, um pouco mais tímido nesta quinta-feira. E 23 graus nesse momento, viu, gente? Aqui em Andirá, tá? Apresentação, trabalhos técnicos comigo mesmo, Luciano Henrique, dentro aqui do Rádio Revista. Também a direção geral de Aloysio Simone, a coordenação de Mari Borges. Para sua participação também junto com a gente, tá? No nosso 43 99620 4600. Junto comigo tem na programação Wellington Gasparini e você, né? Indicando sempre o seu sucesso, a sua música preferida aqui na programação da 98, tá bom? Agora 2 horas e 9 minutos já está no ar, Rádio Revista Timburi. 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
1: Homenagem do Fido Mijeca.
0: Começando bem com o Fido Mijeca. Uma homenagem ao Charlie Brown Jr. Só os loucos sabem. Agora 2h10.

Tá aí, né, gente? Na programação da Timburi FM 98,5, a sua melhor companhia. Tá aí, sua boca mente, com o Zé Felipe e a Ana Castela, né, gente? Versão aí de Urist The One. Linda, linda canção que você conferiu junto conosco aqui na programação. Felipe Rodrigo, média boa. Nem bonito demais pra dar trabalho, nem feio pra passar vergonha. É na média, tá na média boa. Aí sim, hein? Tivemos ainda Karina com a participação de Sorriso Maroto, Melhor Que Nada. Começamos bem esse bloco, né? Essa sequência com Fiduma e Jeca, em homenagem ao Chorão, homenagem também, né, a todos do Charlie Brown Jr., não é verdade, gente? Coisa boa demais. Só os loucos sabem, mais uma versão rústica sertaneja. Isso aqui na Timburi você confere, viu? Agora 2h21, deixa eu mandar um abraço aos nossos amigos lá do Supermercado Pantojo, tá ligadinho junto com a gente. 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

0: 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Galera que tá participando junto com a gente aqui no nosso Rádio Revista. Alô, Robinho Soares, um abração pra você aí, tá ligadinho junto com a gente. Depois a gente dá uma reforçada aqui, né? A gente pode divulgar aí o Arraial da Industrial, né, gente? Tá recebendo doações, olha que legal, hein? Tá precisando de alguns itens lá. O Arraial vai acontecer no dia 8 de agosto, na rua 1º de maio, no número 99, na Vila Industrial. Olha que legal. Tá todo mundo convidado pro Arraial, então, da Industrial, dia 8 de agosto, a partir das 7h30 da noite. Na 1º de maio, em frente ao número 99, na Vila Industrial. Um abraço aí, Robinho. Um abraço para todos aí da Vila Industrial, sempre compartilhando junto com a gente também na programação aqui da 98 Timburi.
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4: E nós já estamos de volta aqui na Timburi FM 98,5, a sua melhor companhia. Andirá, Andirá, Paraná. Muito bem, senhoras e senhores, agora são 2:30, 2:30. Manda um abraço, meu amigo Wilson, tá ligadinho sempre junto com a gente, né? Pessoal lá da Gazeta 369, um abraço, meu querido Wilson. Vamos lá, meu amigo Robinho, também tá ouvindo a gente. Aproveitar e mandar um abraço lá pro Zói, tá ouvindo também, né? A nossa programação nesta tarde, né, Zói? Pessoal também, lá na... Poxa vida... Ah, que delícia, Luciano Henrique, que delícia, salgados. Um abração pra vocês aí, tudo de bom, viu? Bacana, gente. Agora são 2:31. Helena Sodré, boa tarde.
5: Luciano Henrique, boa tarde, tudo bem?
4: Boa tarde,
5: Lindona. Ô, Luciano, dá pra você tocar pra mim a música da Marília Mendonça, Estrelinha? Aí eu ofereço especialmente pra você, todos aí da Timburi, pro meu filho Ender Bray, pro meu netinho Miguel, pra minha nora Aline, pra Silva, pra Rose, pra Maria Aparecido Campos Santos, pra noivinha do ano, pro José Francisco Helero e pra Heloína. Tchau, Lu, fico com Deus, Deus abençoe. Hoje eu estou comendo bolo de chocolate.
4: Olha só, ainda tá fazendo inveja pra gente aqui, né, Helena? Ah, tá certo, tá certo. A Luciana tá comendo bolo de chocolate. Tá certo, então. É, fica fazendo invejinha pra nós. É. Helena, um abração pra você, tudo de bom. Já trago sua música aí na sequência, viu? Obrigado aí pela sua participação, pela sua audiência. Junto conosco também aqui na programação da 98. Você vai estar ligadinho junto com a gente aqui. Alô, Miriam, boa tarde, Miriam. Tudo de bom pra você também, né? Curtindo aqui a programação da Timburi FM nesta tarde de quinta-feira, né, gente? Tarde gostosa de quinta-feira. A gente segue por aqui com o nosso Rádio Revista.
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1: Muito bem, senhoras e senhores, estão ligadinhos aqui na 98 Timburi, sua melhor companhia, a Jacolino, Guilherme Venuto, Zé Vaqueiro, Coisas do Interior, Luísa e Maurílio, S de Saudade. E ainda a estrelinha foi lá para nossa participante, de ouvir junto com a gente, Helena Sodré, a nossa queridíssima e inesquecível Marilinha Mendonça, com a participação aí, né, de Gino e Geno. Aqui na programação da 98. A gente agora 2 horas e 44 minutos. Já já tem muito mais pra você.
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Gente, agora são 2 horas e 50 minutos. Mas esse mouse aqui tá difícil. Ó, entrou programação, o mouse não me obedece. Ai, ai, ai, ai, ai. O que que tá acontecendo, Luciano Henrique? Hã? Ah, não é possível. Vamos lá, mouse. Isso. Gente, agora 2 horas e 50 minutos. 2h50, né? Muito bem. Ah, mouse. Ah, Mickey Mouse. Gente, faltando 10 minutinhos aí para as 3 horas da tarde, uma excelente tarde para você, né? Tá ligadinho junto com a gente, tá ouvindo aqui a Timburi FM nessa tarde maravilhosa, tarde gostosa de quinta-feira, quintou por aqui, né? Para você que está nos ouvindo, muito obrigado pela sua participação, pela sua audiência, pela sua companhia. Deixa eu aproveitar, né, gente, mandar um boa tarde lá para os nossos queridos da Agropecuária Curral Velho, né? Sempre ouvindo a gente. Nossa querida tia Ninha, Alberto Dalossi, né? 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Valeu, pessoal da Curral Velho, sempre na sintonia junto conosco, ouvindo aqui a programação da Timburi FM da 98. Obrigado, obrigado, obrigado, viu, gente? 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Sérgio Ladeia tá ligadinho junto com a gente. Boa tarde, manda Barões da Pisadinha pra nós, Luciano. É o Sérgio Ladeia, valeu, Sérgio. Boa tarde pra você também. Muito obrigado, viu? Juliana, pessoal lá da Super Limpo, ligadinho junto com a gente, né? 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Hora certa, gente, agora 2h52, tem Japinha Conde. Agora... pra você aqui na 98. Uma ótima tarde.

0: Muito bem, gente, tá aí a Luciana Villar, inclusive, essa cantora aqui, a Luciana Villar, que cantou agora para nós aqui dentro do Rádio Revista Estranhos Outra Vez. Ela fez uma participação junto com o Victor e Léo na música Sem Limites para Sonhar também. É lindona, viu? Achará a Luciana, na voz de Fábio Júnior, telefone mudo, Japinha Conde, aposta na gente. Para você que tá ligadinho junto com a gente, uma excelente tarde, um abraço lá para Conceição Alves. Boa tarde, querido. Estou na escuta, valeu, lindona. Obrigado pela sua participação, pela sua audiência junto conosco também aqui na 98. Mandar um abração para todo mundo que está sempre de rádio ligado aí, compartilhando de bons momentos junto conosco, né? 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Obrigado pela audiência, pela companhia aqui na Timburi.
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1: Já estamos de volta, gente. Já são 3:07, 3:07. Muito boa tarde para você que está ligadinho junto com a gente, ouvindo o nosso Rádio Revista, tanto aqui pelo rádio 98,5, como também através das nossas plataformas digitais pelo Brasil e mundo afora. Vamos lá para a Bruna em Presidente Prudente. Está ouvindo a gente pela internet, né, Bruna? Boa tarde para você. Tudo de bom, viu? Meu amigo Michael também está na sintonia. Valeu, Michael. Está lá em Americana, São Paulo, gente. Olha que legal. Manda uma alusão para os nossos queridos amigos ali da Aramac. Meu amigo Japa, o Gordo, né? Todo o pessoal aí do comercial de construção Aramac. Ali na Guaicurus também, né, gente? Lá na extensão da Vila Americana, já no Engá 1, né? Um abração para vocês, meus queridos. 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Bacana, né? Para você que tá ligadinho junto com a gente, obrigado pela participação, pela audiência. Faça como Conceição Alves, confirme sua audiência, você também, viu? 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Bacana? Agora 3:08, Dona Dalva, minha mãe, tá ouvindo a gente lá no Conjunto Luiz Meneghel. Um abraço, obrigado pela companhia. Vou dar uma alusão lá também pro Arthur, Arthurzinho. O Caçulinho, um beijão do papai pra você, viu, Arthur? Tudo de bom aí, tá sempre ouvindo a gente lá, né? 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Bacana! Agora são 3:10, 3:10. Vamos dar uma alusão lá para Renata de Cambará, tá ouvindo a gente também. Valeu, Renata! Pessoal da cidade de Cambará sempre curtindo a 98. Agora tem Pique Novo, história para contar.
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0: É sucesso, toca aqui na Timburi FM, no nosso Rádio Revista. Irmão da Lua, amigo das estrelas, Zezé de Camargo. Vemos ainda Maiara e Maraísa. E que novo, história pra contar. E muito mais pra você, sempre ligadinho junto com a gente. Essa tarde maravilhosa, né, gente? Tarde gostosa de quinta-feira, né? Tá chegando já o final de semana. Você ligadinho junto com a gente. Curtindo aqui a 98, daqui a pouquinho tem muito mais.
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Muito bem, gente, já estamos de volta. São 3 horas e 27 minutinhos. 3h27, vamos juntos aqui na 98. Sempre a sua melhor companhia. 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Beijão para as meninas lá, ligadinho junto com a gente, compartilhando aqui também da programação da 98. A Miriam Cristina Lopes, viu, gente? Está perguntando aqui se alguém tiver uma bicicleta infantil, até 7 anos, né? Para doar, é só entrar em contato com ela aí, que ela tem uma criança que está doentinha, que quer, né, se possível, também receber essa doação, tá? Um abraço, pessoal da Americana Gás, ligadinho junto com a gente também. Tudo de bom para

0: vocês ali na Guaicuruza, hein? 561, abraço. Alô, Silvana Gil, tá ligadinha junto com a gente. Obrigado pela companhia, viu? Silvana, sempre ouvindo a nossa programação aqui da 98. Sempre compartilhando aqui também de bons momentos junto com a gente, né? Aqui no nosso Rádio Revista. Mandando sempre um abraço lá pra Neuzeli Sabará, pra Carmen Silva, pra Roberta Fátima, pra todas as amigas, todos os ouvintes aí também, né? Um abraço, Everton Castro, ligadinho junto com a gente também. Valeu, obrigado pela companhia. Alusão lá pra Luciane Serra, pessoal da La Barbie, estúdio da Lu Serra. Um abraço pra vocês aí, que Deus abençoe, ótima tarde. Paula também, né? A Paula Rasa aí, né, gente, no Manicure Pedicure, né? Tá lá no espaço da Lu Serra também. Pela Barber atendendo a todos os clientes, tá? Meu amigo João, um abraço pra você, viu? Alô, João da, do Lanche, né? João Lanche, sempre ligadinho junto com a gente também. Um abraço pra vocês, Deus abençoe, viu? Falar em João Lanche, viu, gente? Vou dar um abraço lá pro Elton, pro... O Elton é Luciano. Mandar um abraço lá pro nosso amigo Gelson, né? Nosso amigo Gelson lá da João Lanche, sempre honradinho, ligado junto com a gente. De quinta a domingo, né, seu João? Também a Sandra, a equipe toda, né? 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Bacana, gente. Vamos de música. Agora são 3 horas e 30 minutos, 3 e meia da tarde.
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0: Rádio Revista Timbure, sinônimos. Bom, Chitãozinho Chororó, a participação da Lindinha na Castela.

0: Você está ligado aqui na Tiburi FM 98,5, sua melhor companhia sempre, né, gente? Obrigado! Obrigado pela audiência, pela participação, pelo carinho de sempre, junto conosco aqui no nosso Rádio Revista. Ouvimos aí na voz de César Menotti Fabiano com o astronauta de mármore, os Menotti. Legal, né, gente? Quem me dera, quem me dera. Ai, ai, ai, bem por aí, né? Passou por aqui também na programação da 98, a Márcia Felipe com Jerry Smith, então quem me dera. E começamos bem com o Chitãozinho Chororó e a participação de Na Castela e a música Sinônimos, o clássico aí da nossa música sertaneja. Deixa eu mandar um abraço lá pro Alan, tá ligadinho junto com a gente. Valeu, Alan Henrique, tudo de bom pra você, obrigado pela participação, pela audiência, tá? 3 horas e 42 minutos, não é isso, produção?
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1: Foi tudo atropelando aqui, mas deu certo, gente. 3 horas e 49 minutinhos. Muito boa tarde para você que tá ligadinho junto conosco. 3 horas e 49 minutos. Boa tarde para você que tá ligado, viu? Alô, Miriam. Tudo de bom aí, tá? Bacana. Já anunciou aqui para você, tá? Pessoal, deixa eu falar para você que a Virgínia Fonseca compartilhou nesta quinta-feira um álbum de fotos de um passeio pelo Cristo Redentor ao Rio de Janeiro. Entre os registros, um dos mais comentados mostra a influenciadora ao lado lá de Vini Júnior, confirmando a fase de romance que vive o casal, né? Desde que assumiu oficialmente a reconciliação. Os dois colocaram ponto final nas especulações e retomarem... Aliás, ao retomarem o relacionamento publicamente, né? Depois de anunciarem o término lá em maio, Virgínia e o atacante voltaram a aparecer juntos em diversas ocasiões e oficializaram a reconciliação em um beijo durante a inauguração da academia da influenciadora em Goiânia. Eita, e teve treta, hein? Teve treta. O que aconteceu? Deixa eu entrar aqui no portal do Léo Dias. Hoje pela manhã eu estava falando com a Marli dentro do Manhã Timbori. Ela falou, Luciano, tem treta aí com o portal Léo Dias e a bonitona aí, né? A Virgínia. Deixa eu ver se eu acho aqui. Cadê se tem a treta aqui pra gente comentar, né? É, parece que eles não queriam dar entrevista, tava em local público, quis brigar lá com o pessoal lá da influenciadora, né? E também do jogador. É, não tô achando aqui, mas daqui a pouquinho eu acho aqui, falar um pouquinho sobre essa treta aí, né? Portal Léo Dias. Ai, ai, ai. Ah, tá, ele tava comentando, né? Deixa eu ver aqui. O Léo Dias tava bravo aí com a Virgínia Fonseca por conta disso, né? Bom, é isso, deixa eu ver aqui. É, na verdade, a treta foi que eles estavam mostrando os dois juntos no Rio de Janeiro e tal, fazendo os registros. E alguns seguranças da equipe da Virgínia e também do Vini Júnior foram lá, né, que não pode tirar foto, não sei o que. Deu uma treta lá. Mas já parece que já tá resolvido, né? É, gente. Faz parte, né, companheira? Faz parte. Pessoal, agora 3h52. Uma excelente tarde para você que tá ligadinho junto conosco aqui na 98. 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Comigo, Luciano Henrique, até às 5.
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0: 6 aqui na programação da Timburi FM 98,5, a sua melhor companhia. Ouvimos aí com o Diego Victor Hugo. Legal, né, gente? Marilinha Mendonça e muito mais passaram por aqui também, né, na programação da 98. A programação mais gostosa do seu rádio. Marilinha Mendonça com o Léo Santana, apaixonadinha. Legal, né? Bacana. Gente, agora já são 4 horas e 1 minuto, como o tempo passa rápido, né? 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Daqui a pouquinho eu tô de volta, continue com a gente.
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É sucesso atual, é sucesso do passado, é sucesso em meio termo, né? Nem tanto antigo, mas também não novo. Enfim, Edson Hudson, hoje eu faço chorar. Todos os ritmos aí, né, gente? Todas. Eu esqueço de. Agora sim. Ai, Jesus, tá pausa aqui, ele dispara ou a pecinha aqui, né? Muito bem, gente, agora são 4 horas e 14 minutos. Sucessos e mais sucessos aqui na Timburi FM 98,5. Gente, eu fiquei de trazer aqui a previsão do tempo, né, Luciano Henrique? O pessoal ficar atento aí, né, nesses próximos dias aí de final de semana que já tá chegando. Então vamos lá, como que fica o tempo pra... Hoje continua, né? Um dia de sol. Não tem previsão de chuva, se bem que tudo pode acontecer, né? Mas vamos lá, amanhã, sexta-feira, a previsão é de sol com algumas nuvens, chove rápido durante o dia e a noite, mínima de 15 e a máxima de 19 graus. Vai estar meio franzinho sexta-feira, sabadão, promete ser sábado com sol, pancadas de chuva de manhã, muitas nuvens à tarde e à noite, o tempo firme. Já o domingão será de sol com muitas nuvens durante o dia, período de céu nublado, noite com poucas nuvens, mínima de 16, máxima de 26 graus. Bacana, né? Hoje nós comemoramos, aqui no nosso calendário, dia 28 de julho, comemora-se principalmente o dia do guarda rodoviário. Parabéns então a todos os guardas rodoviários aí que estão sempre de radinho ligado aí junto com a gente, né? Tanto o guarda rodoviário federal quanto também estadual, né? Bacana, mais um dia para você ficar ligadinho junto conosco também aqui na 98. 4 horas e 15 minutos, eu vou dar um abraço pessoal da JA Mototáxi por aplicativo. 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Rádio Revista Timburi seguindo por aqui.

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0: Tá aí a música da Paulinha Fernandes com o que a gente prometeu aqui na programação da 98.
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2: 4h33.
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0: Olha onde eu tô na Castela, aqui na programação da Tiburi FM 98,5. Sou a melhor companhia, né, gente? Já são 4h39. Deixa eu ver quem tá participando junto com a gente. Alô, Rosana, boa tarde pra você. Obrigado pela companhia. Alô, Fran, boa tarde. Meu amigo, o Cheiroso, né? Tá ligadinho junto com a gente. Senegal de ano, fala aí, Cheiroso.
1: Eu a música do Arco, assim, da minha mãe, Sérgio, pra Cleiton, Rosso, ali, Fabinho, pro Carlos Henrique, pra todo o companheiro do Zarteiro, pro Zé Lelé, pra Kátia, pra Eva, pro Gordinho, pro Barelo, pro Diello, pintor do Jardim Paraná, pra Oséias, pra Teuzinho, lá do Mora da Industrial, pra toda a equipe da rádio. Boa tarde.
0: Valeu, daqui a pouquinho, logo após os nossos patrocinadores, intervalinho, rapidinho, volto já. Mas antes de mandar um abraço, né, pessoal da João Lanches, tô ligadinho junto com a gente. Hoje quinta-feira, né, gente? Hoje tem João Lanches, que maravilha. Um abração lá pro meu amigo Gelson, pra mãezinha, pro seu João também, que tá lá ligadinho junto com a gente, né? Tudo de bom pra vocês aí, obrigado, viu, gente? Que Deus abençoe a cada um de vocês, sejam abençoados aí, né? 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Bom trabalho, ótima quinta-feira para todo mundo.
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Muito bem, gente, agora são 4 horas e 48 minutos, 4 e 48. Deixa eu mandar um abraço lá para Alessandra, tá ligadinho junto com a gente. Alessandra, obrigado, viu? Obrigado pelo carinho, pela audiência. Pessoal lá na Minas Gerais, sempre ouvindo a gente. Mandar um abraço lá para Mônica Fernandes também, nossa ouvinte todos os dias. Obrigado pelo carinho, viu, pessoal da prefeitura. Meu amigo Sidney Galdiano vai ouvir nesse bloco também a sua música. Conceição, obrigado. Mais uma vez, tudo de bom aí, tá? Todos os nossos queridos ouvintes sempre participando junto conosco aqui da 98. Tem roupa nova com Luan Santana.

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1: Ah, musicão! Linda, linda canção com Eduardo Costa, Saudade. Rafa Flores passando por aqui também no nosso Rádio Revista de hoje. Então libera ela. Roupa Nova, Luan Santana, Amor Sob Medida. Gente, faltando agora 2 minutinhos aí para as 5 horas da tarde. Eu vou fechando aqui a minha participação no Rádio Revista de hoje, agradecendo você pelo carinho, pela audiência. Você que está sempre de radinho ligado junto conosco aqui na programação da 98. Lembrando que estava vendo aqui, né, gente? No Instagram da Feira da Lua, foi cancelada hoje, viu? Segundo, tem previsão de chuva para a noite, então eles cancelaram a Feira da Lua de hoje, tá bom? 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Muito bem, 4h59, para me fechar aqui, vou trazer Mato Grosso e Matias com a participação do Gustavo Lima. E aí, vai lá então para a Alessandra, ligadinha junto com a gente. Valeu, lindinha, um beijo para você, obrigado pela companhia, tá? Apresentação, trabalhos técnicos comigo mesmo, Luciano Henrique, aqui na programação da 98. Direção geral de Aloysio Simone, coordenação de Mari Borges, Wellington Rodrigo Gasparini, aí também na programação da Timuri. Eu volto amanhã então, tá, gente? Minha saideira. E aí? Tchau, tchau. Até amanhã.

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5 e 14.

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1: 5 e 18.

0: 5h22.
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5: 5:29.

0: 5h43. 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

0: 6:01. 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

0: 6:23. 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

0: Prezados ouvintes, boa noite. Que a graça e a paz do nosso Senhor Jesus Cristo esteja com você e com o seu lar. Muito obrigado por permitir que adentremos na sua casa, levando a mensagem do trono dos céus para você e toda a sua família. Eu vou ler um texto abrindo o programa de hoje, que está lá no livro de Marcos, no capítulo 5, verso 9. Perdão, verso 21. Tendo Jesus voltado no barco para o outro lado, afluiu para ele grande multidão, e ele estava junto do mar. Eis que chegou um dos principais da sinagoga, chamado Jairo, e vendo-o, prostrou-se a seus pés, e insistentemente lhe suplicou: minha filha está à morte, vem, impõe as mãos sobre ela, para que seja salva e viverá. Jesus foi com ele. Grande multidão o seguia, comprimindo-o. Aconteceu que certa mulher que havia 12 anos vinha sofrendo de uma hemorragia terrível e muito padecer a mão de vários médicos, tendo despedido tudo quanto possuía, sem contudo nada aproveitar, antes pelo contrário, indo a pior. Tendo ouvido a fama de Jesus vindo por trás dele e por entre a multidão, tocou-lhe a veste, porque dizia: se eu apenas lhe tocar as vestes, ficarei curada. E logo se estancou a hemorragia e sentiu no corpo estar curado do seu flagelo. Jesus, reconhecendo imediatamente que dele saíra poder, virando-se no meio da multidão, perguntou: quem me tocou nas vestes? Responderam-lhe seus discípulos: vês que a multidão te aperta e dizes: quem me tocou? Ele, porém, olhava ao redor para ver quem fizera isso. Então a mulher, atemorizada e tremendo, cônscia do que nela se operara, veio, prostrou-se diante dele e declarou-lhe toda a verdade. E ele disse-lhe: filha, a tua fé te salvou, vai-te em paz e fica livre do teu mal. Esse texto é maravilhoso, eu já li, eu não sei quantas vezes eu leio, quantas vezes eu me maravilho com essa passagem de Jesus. Você consegue imaginar uma pessoa, uma mulher que está ali com uma hemorragia há muitos anos? Há muitos anos, não é muitos dias, não. Porque quando dá algum probleminha na mulher e o seu organismo não funciona direito, que ela fica ali 30, 60 dias, talvez 90 dias com hemorragia, já começa a vir a fraqueza, o desânimo. Agora você imagina essa mulher 12 anos com hemorragia. Essa mulher deve ter chego se arrastando. Chegou, como a gente diz aqui no popular, aqui no Brasil, que era só os trapos, não tinha mais condições para nada. Mas ela tinha, sabe o quê? Fé. Essa mulher tinha fé. Tinha fé ao ponto de tocar na orla do vestido de Jesus e ele perceber que alguém tinha lhe tocado. A tua fé consegue fazer isso? Ao ponto de você clamar a Jesus e ele sentir: opa, alguém lá na terra está clamando. Sabe, o texto continua. Jesus segue até a casa de Jairo. E lá já estavam os cantores, já estava o povo todo lá, porque a menina estava morta. Jesus disse: não, ela dorme. Aí ele faz um segundo milagre. O grande milagre, ele estancou uma hemorragia que ela perdeu tudo. Não diz o que ela tinha, mas era muita coisa, porque a palavra do Senhor diz que ela perdeu tudo quanto tinha. Se ela tivesse só uma casa, dizia: ela perdeu a casinha que tinha. Não, mas ela perdeu tudo quanto tinha, gastando com o médico. E ela foi só crer naquele que pode todas as coisas, naquele que pode mudar a minha e a sua vida, naquele que pode virar tristeza em alegrias, aquele que pode levar você a uma vida melhor, muito melhor do que você nunca imaginou, é o nome santo e sagrado do nosso Senhor Jesus Cristo. Pastor Valdoé.
1: Glória a Deus. Irmão Aloysio, boa noite.
0: Boa
1: paz
0: noite,
1: seja
0: pai.
1: Contigo. Meus irmãos em Cristo, paz seja convosco. Olha que maravilha, esta é a noite de nós desenvolvermos a nossa fé, a fé que estava contida na vida dessa mulher, que você acaba de ouvir a palavra de Deus. Hoje é quinta-feira, é a noite da libertação na igreja do Evangelho Quadrangular, e a fé é o nosso, a nossa base. A fé é onde nós nos sustentamos nesses dias tão difíceis, tal qual uma enfermidade que essa senhora, essa mulher, foi acometida nos tempos de Jesus Cristo. Meu irmão, minha irmã, a Bíblia relata que a fé é o firme fundamento. Então hoje nós estamos firmados neste fundamento das coisas que nós esperamos, e a prova das coisas que se não veem. Hoje é o dia do seu espírito enxergar, ver a obra preciosa que Jesus Cristo irá fazer, através do seu esforço, através da sua fé. Nós temos realizado a campanha Águas que Saram. Toda quinta-feira ungimos uma água. Você vai levar esta água ungida para seu lar e vai oferecer a alguém, porque Jesus ofereceu aquela mulher samaritana junto ao poço de Jacó, e a Bíblia diz que Jesus ofereceu para ela: se você tomar da água que eu lhe der, rio de água viva fluirá do seu ventre. Rios de louvor, de adoração, rios que vai fluir para a vida eterna. E você vai tomar posse de todas as promessas do Senhor Todo-Poderoso. Então, recebe aí, toma posse da tua vitória, porque Deus está tomado de desejo de fazer a obra na sua vida. E eu creio, e nós também, como obreiros de Deus, estaremos ali como enfermeiros da grande operação que o Senhor vai realizar. Vamos colocar na oração da fé hoje pastor João Batista, nosso irmão, Deus abençoe, porque o Senhor está num procedimento cardíaco, mas Jesus Cristo, ele tem o controle nas mãos, e ele é o médico dos médicos, opera sem deixar cicatrizes. Eu quero aqui encorajar você que está com a cirurgia marcada, você que está se tratando há algum tempo. Jesus Cristo se manifestou lá na cruz do Calvário, nascido da Virgem Maria, ele se manifestou para desfazer todas as obras do mal, tudo aquilo que o inimigo tem lançado. Como você ouviu aqui hoje, basta você ter fé, como aquela mulher que recebeu a presença do Senhor Jesus num fluxo, numa hemorragia que ela estava sofrendo há muitos anos. Qual é o teu sofrimento? Aonde está a sua busca? Aonde você está sofrendo? Aonde Jesus pode operar na sua vida? Se ele pode operar, ele também quer mudar o seu destino. Ele quer salvar e completar a obra na sua vida. Então, em nome de Jesus, você se prepare para a hora da oração da fé, e se for possível, ainda hoje à noite, esteja conosco na casa de Deus, na Avenida da Facia, número 940. Ali estaremos orando por todos que se chegarem, se apresentarem diante do altar do Senhor, e você vai receber uma água ungida para Jesus purificar, e não só o corpo, mas a alma e o espírito, para a honra e glória do Senhor Jesus. Então, olha, nesse momento são agora 18h40, nós vamos então ouvir uma canção com Gislaine e Milena, A Voz de Quem Adora. Te convido para adorar o Senhor Jesus, te convido para receber o melhor de Deus na sua vida nesta noite. Vamos participar, vamos receber. Parabéns por você estar ligadinho conosco, firme aqui na 98.5 Timburi FM. Vamos ouvir essa canção.

0: Daí, se você é um adorador, Deus quer ouvir a sua voz, logo mais às 20 horas estaremos reunidos na grande campanha Águas que Saram, espero você. Quero mandar um abraço especial, oferecer essa canção lá para o Dedé da Calha, na cidade de Cambará. Também pastor Genildo Rodrigues, a sua esposa Eliette Rodrigues. Deus abençoe também, irmão Rodrigo Freire, na cidade de Cambará. Está ouvindo a palavra de Deus, está conosco. Deus abençoe ricamente. Também a irmã Leila Rodrigues. Gente, saudade de vocês. Forte abraço. Também em Palmital, a nossa irmã Áurea Maria. Deus guarde a senhora ricamente. Deus põe as mãos para sustentá-los. Os filhos lá na cidade de Botucatu, Deus abençoe. Também em Jacareci, na Bahia, um forte abraço a todos que estão na audiência nesse momento. E para a glória do Senhor Jesus, nós vamos agora para o momento da prece poderosa, a oração da concordância, e reforçar a você. Esse é o tempo de renovarmos a nossa fé. Daqui a pouco, na casa de Deus, estaremos orando para que todos que creem no Senhor Jesus não pereça, mas tenha a vida eterna. Chegou o momento da prece poderosa. Oh Deus Todo-Poderoso, rico em suas promessas, em nome de Jesus Cristo, nós entramos na tua presença e te glorificamos, ó Pai, pela sua bondade que passa no meio de nós e debaixo da unção do Espírito Santo. Venha, Senhor, trazer algo novo na vida do teu filho e da tua filha, curando as feridas, restaurando a opressão, Papai. É no nome de Jesus que nós declaramos o teu poderio, que nós declaramos, ó Pai, a tua iminência, tua realeza. Senhor, muito grato pela salvação da nossa alma em Cristo Jesus. Por isso, amplia a visão e dê a plena paz. Ó Deus de maravilha, conceda a obra e a graça do Divino Espírito Santo e reine em nosso meio, para a glória do Pai, do Filho e do Espírito Santo. Assim seja, e graças a Deus. Graças a Deus, chegamos a mais um final do programa Hora da Bênção. Desejamos que as maravilhas do Senhor sejam derramadas sobre a tua vida em forma de cura divina, na forma do restabelecimento para a glória do Senhor. Assim oramos e declaramos a vitória. E todos digam amém e graças a Deus.
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0: semana.
1: Em Brasília, 19 horas. Está no ar a Voz do Brasil. As notícias do governo federal que movimentaram o país no dia de hoje.
2: Olá. Olá, boa noite.
1: Boa noite para você que nos acompanha em todo o país.
2: Quinta-feira, 23 de julho de 2026.
1: E vamos ao destaque do dia.
2: Governo contesta a decisão dos Estados Unidos de impor nova tarifa de 12,5% a produtos brasileiros.
1: E diz que o Brasil é reconhecido na Organização Internacional do Trabalho pelo combate ao trabalho forçado.
2: Restituição do imposto de renda.
1: Receita Federal abre amanhã consulta ao terceiro lote de pagamento.
2: Depósito será feito no dia 31 de julho, Thaisa de Araújo.
3: Para saber se a sua restituição foi liberada, basta acessar o serviço Meu Imposto de Renda no site da Receita Federal ou consultar pelo aplicativo oficial do órgão em celulares e tablets.
1: Ciência e inovação contra desigualdades.
2: Prêmio Jovem Cientista reconhece iniciativas que desenvolvem tecnologias de inteligência artificial com impacto social.
1: Sobre o assunto, conversamos com Olival Freire Júnior, presidente do CNPq.
4: Todos os alunos do segundo grau da universidade, aluno de mestrado, aluno de doutorado, um jovem pesquisador já com doutorado, todos esses podem se candidatar.
2: Na apresentação da Voz do Brasil, Luciana Vasconcelos e eu, Ellen Bernardes.
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2: Produtores rurais devem ficar atentos. Os imóveis cadastrados no Cadastro Ambiental Rural, o CAR, precisam ter as informações validadas ou corrigidas.
1: A consulta é simples e pode ser feita pela internet.
2: Quem não verificar possíveis pendências pode perder benefícios. Saiba como consultar a situação do cadastro.
5: Mais de 845 mil produtores rurais de todo o Brasil receberam notificação para validar as informações de seus imóveis no Cadastro Ambiental Rural. As notificações foram enviadas pelo gov.br. Para consultar se o imóvel tem alguma pendência, o proprietário deve acessar o site www.car.gov.br e consultar a caixa de mensagem da Central Proprietário Possuidor, como explica Henrique Dolabella, diretor do Cadastro Ambiental Rural.
6: A mensagem pode ser para validar a análise que o Estado fez, pode ser para retificar alguma informação que o Estado identificou que não estava corretamente declarado, ou pode ser para subir algum documento comprovando aquela informação. Em outros estados que não usam o sistema federal, que usam o sistema estadual próprio, aí ele vai ter que entrar no SICAR do estado, né, e cada estado vai ter o seu processo.
5: O CAR funciona como um mapa digital das áreas rurais e compõe uma base de dados para controle, monitoramento, planejamento ambiental e econômico e combate ao desmatamento. Atualmente, 8 milhões de propriedades estão inscritas no Cadastro Ambiental Rural. De acordo com Gabriela Gonçalves, coordenadora-geral da gestão do SICAR, o registro é obrigatório, gratuito e dá oportunidades para quem vive no campo.
7: É muito importante estar com o cadastro em dia e acompanhar as notificações da Central do Proprietário Possuidor, porque o Cadastro Ambiental Rural ele é obrigatório para o acesso ao crédito, ele também traz melhores condições de acesso ao crédito quando ele está regularizado. Então, é necessário e vale muito a pena acompanhar o Cadastro Ambiental Rural através da Central do Proprietário Possuidor.
5: Produtores do Acre, Rondônia, Pará, Tocantins, Mato Grosso, Mato Grosso do Sul, Goiás, Bahia, Espírito Santo, São Paulo e Santa Catarina devem acessar os cadastros ambientais do próprio estado para checar pendências. Todos os demais vão encontrar as informações no sistema federal, car.gov.br. Reportagem Graziele Bezerra.
1: E produtores rurais podem procurar na Embrapa orientações sobre as mudanças climáticas causadas pelo El Niño.
2: As previsões climáticas indicam mais chuva e temperaturas acima da média para a região sul do país nos próximos meses.
1: Diante desse cenário, produtores rurais podem adotar medidas de planejamento para reduzir os impactos nas lavouras e na pecuária.
0: O El Niño deve permanecer até o início de 2027 e trazer mais chuva, maior nebulosidade e temperaturas acima da média para a região sul do país. Mas, segundo especialistas, conhecer o fenômeno com antecedência permite reduzir riscos no campo. Orientações técnicas voltadas às principais atividades agropecuárias da região reúnem recomendações que podem auxiliar os produtores nesse planejamento, explica José Reinaldo Moraes, pesquisador da Embrapa Clima Temperado.
8: Ele reúne aí recomendações específicas para grãos, fruticultura, silvicultura, horticultura, pastagem, né, diversas aí, né, tipos de manejo, sempre com base no histórico de eventos, né, anteriores que nós tivemos, e também no conhecimento acumulado de anos, né, que a gente tem aí de convivência com esse fenômeno.
0: O documento recomenda que o produtor acompanhe as previsões meteorológicas oficiais, respeite o zoneamento agrícola de risco climático, planeje os investimentos e considere a contratação do seguro rural. A orientação é adaptar o manejo de acordo com cada cultura, já que os efeitos do El Niño variam entre lavouras e sistemas de produção. Nos cereais de inverno, como trigo, cevada e aveia, a atenção deve ser redobrada com doenças e com o planejamento da colheita. Para soja, milho e arroz irrigado, o foco está na drenagem das áreas, conservação do solo e monitoramento fitossanitário, para detectar pragas e doenças. Já na fruticultura, o excesso de chuva pode favorecer erosões, doenças e até comprometer a produtividade dos pomares. O pesquisador José Reinaldo da Embrapa ressalta que planejar pode evitar grandes perdas no campo.
8: Quanto antes o produtor incorporar essas orientações, né, no plano da sua safra, menor tende ele a sofrer os impactos financeiros, né, que pode levar o El Niño.
0: Além das recomendações para cada atividade, prevenir perdas começa antes mesmo da chegada das chuvas. O acompanhamento das informações climáticas e a adoção de práticas já conhecidas pela pesquisa ajudam o produtor a tomar decisões mais seguras e aumentar a capacidade de enfrentar os desafios provocados pelo El Niño. Reportagem Pablo Mundim.
2: E a chegada do El Niño com previsão de mudanças climáticas acendem o alerta dos cuidados para evitar doenças transmitidas por insetos e mosquitos, como dengue e chikungunya.
9: Altas temperaturas e maior volume de chuva em algumas regiões podem favorecer a circulação do mosquito Aedes aegypti a partir do segundo semestre desse ano.
2: E o Ministério da Saúde recomenda que estados e municípios intensifiquem as ações de vigilância e controle. Saiba mais com Diego Freitas.
10: O Ministério da Saúde emitiu uma nota técnica em que alerta estados e municípios para a possibilidade de aumento na transmissão de arboviroses, como dengue e chikungunya, em razão da previsão de ocorrência do fenômeno El Niño ao longo do segundo semestre deste ano. Segundo projeções citadas no documento, o aumento das temperaturas e das chuvas em algumas regiões e os períodos de seca em outras áreas podem favorecer a proliferação do mosquito Aedes aegypti. A estimativa é de cerca de 1 milhão e 700 mil casos de dengue em 2027, considerando cenários climáticos que ainda podem ser atualizados. A orientação é reforçar as ações de vigilância e controle, com bloqueio da transmissão nos primeiros casos identificados, reorganização das atividades dos agentes de combate às endemias e adoção das medidas de controle do vetor. A população também deve eliminar possíveis criadores do mosquito, observar os sintomas das arboviroses e procurar atendimento de saúde ao surgimento dos primeiros sinais da doença. Para acompanhar os alertas, basta acessar o portal info.dengue.mate.br. Diego Freitas, para a Voz do Brasil.
9: Os Estados Unidos anunciaram novas tarifas de importação a produtos brasileiros.
2: E o governo brasileiro acaba de divulgar nota contestando a decisão.
9: A repórter Luana Karen está aqui no estúdio da Voz do Brasil e tem mais informações para a gente. Boa noite, Luana.
11: Boa noite, Luciana e Ellen. Boa noite aos ouvintes da Voz do Brasil. Olha, em nota divulgada há pouco, o governo brasileiro rechaçou a decisão do governo dos Estados Unidos de impor tarifas de 12,5% sobre produtos brasileiros. A nova tarifa está relacionada a investigações sobre trabalho forçado. De acordo com a nota assinada pela Secretaria de Comunicação Social da Presidência da República, Ao longo da investigação, o Ministério do Trabalho e Emprego prestou explicações e forneceu farta documentação sobre a legislação brasileira e da atuação das autoridades aduaneiras para coibir importações de bens produzidos por trabalho forçado. O documento afirma que o Brasil é reconhecido há décadas pela Organização Internacional do Trabalho, pelos fortes compromissos assumidos no combate ao trabalho forçado. Além do compromisso internacional com o combate ao trabalho forçado, o governo brasileiro cita o compromisso interno intensificado pelas políticas domésticas de fiscalização, prevenção, acolhimento das vítimas e combate ao trabalho escravo contemporâneo. A nota ainda destaca que o governo brasileiro responsabiliza as empresas e indivíduos, aplicando multas severas e mantendo um cadastro de lista suja de empregadores.
2: Luana, e o governo indicou quais são as medidas que deve tomar a partir de agora?
11: Indicou sim, Ellen. O documento afirma que o Brasil iniciará imediatamente os trâmites para acionar os instrumentos previstos na Lei de Reciprocidade, aprovada por unanimidade pelo Congresso Nacional, e levará o tema ao Mecanismo de Solução de Controvérsias da Organização Mundial do Comércio. Ellen e Luciana.
9: Luana, muito obrigada pela sua participação ao vivo aqui na Voz do Brasil.
2: O papel da ciência é transformar a realidade e trazer melhorias práticas para o dia a dia da sociedade.
9: Com essa missão, o Prêmio Jovem Cientista chega à sua 32ª edição, destacando a inteligência artificial para o bem comum.
2: O objetivo é reconhecer projetos de estudantes e pesquisadores que utilizem a inteligência artificial para reduzir desigualdades, proteger o meio ambiente e melhorar os serviços públicos no Brasil.
9: Para falar sobre o prêmio e como a ciência pode revolucionar o uso da tecnologia no nosso dia a dia, eu e Nazi Brum conversamos mais cedo com Olival Freire Júnior, presidente do Conselho Nacional de Desenvolvimento Científico e Tecnológico, CNPq. Vamos ouvir. Nós vamos conversar agora sobre ciência. Presidente, muito obrigada pela sua participação aqui na Voz Brasil.
12: Muito obrigado.
9: Para começar, vamos falar sobre o Prêmio Jovem Cientista. O que é esse prêmio?
12: É uma das ações mais tradicionais do CNPq. Ela tem quase 50 anos de existência. É uma iniciativa conjunta do CNPq com a Fundação Roberto Marinho. E temos também sempre um patrocinador master que pode variar ao longo do tempo. Atualmente é a Shell. Qual é a importância desse prêmio? Eu gosto de dizer que prêmios são importantes em todas as atividades humanas. Acabamos de ver um exemplo de um prêmio que foi um fracasso para nós brasileiros. Qual é o brasileiro que não ficou frustrado com a Copa do Mundo? E qual é o brasileiro que não ficou contente com o desempenho do Wagner Moura e da Fernanda Torres na premiação do cinema? Então, prêmios são importantes em quaisquer atividades. E na ciência não é diferente. A particularidade desse prêmio, que é um prêmio para tentar fisgar um jovem promissor. Então não é o prêmio, não é um prêmio Nobel, não é o prêmio Álvaro Alberto, então não é o prêmio para o pesquisador já consolidado. Então é uma tentativa, nos mantendo na questão do futebol, de você olhar para a divisão de base e dizer aquele ali tem futuro. Essa que é a ideia. Na última rodada, nós premiamos várias pessoas, algumas delas foram tão destacadas que na comemoração dos 75 anos do CNPq, nós convidamos alguns deles, Emanuele, Elisângela, o Raul, para apresentarem seus trabalhos para aquele público, que era um público diversificado, que estava comemorando os 75 anos do CNPq.
13: Uhum. Bom, presidente, esse ano, qual que é o tema do Prêmio Jovem Cientista e por que que ele foi escolhido?
12: Então, isso é muito importante porque o tema, ele orienta a escolha e orienta quem vai se candidatar, e a gente sempre busca um tema na fronteira da pesquisa. Já tivemos o tema, como no ano passado, o problema da mudança climática em escala global, e o tema desse ano é inteligência artificial relacionada ao bem comum. Esse dilema que o mundo inteiro hoje atravessa de uma transição tecnológica disruptiva, mas uma transição em que nós estamos preocupados com o modo como a sociedade incorpora e não se perde nessa transição.
9: E como é que o investimento em jovens talentos pode contribuir para esse desenvolvimento tecnológico, científico do país?
12: Veja, os prêmios, eles são importantes também pelo valor financeiro, pelas bolsas que são atribuídos. Mas eles também colocam luz sobre certos projetos. Eu falei dos projetos desse ano. Um dos projetos que eu posso reportar para vocês é um projeto que foi destacado. Era um projeto de você ter uma célula fotoelétrica portátil que aquele coletor de castanha na floresta amazônica, veja que eu estou falando de um produto que o Brasil vende para o mundo inteiro. Não, Brasília Noites, aqui a gente chama de castanha do Pará, o pessoal do Acre, do Amapá vai me matar, né? Mas eu estou fazendo a ressalva, né? É a castanha do Brasil. Né? E, então o prêmio é um kit portátil que você carrega nas costas. Eu confesso para vocês que eu participei da entrega desse prêmio. Eu achei importante, mas eu não entendi a profundidade do impacto desse prêmio. Eu só compreendi tempos depois, numa viagem ao Amapá, e eu conversando com mais calma com o orientador da Emanuele, e aí ele me explicou o tempo que o castanheiro passa sem contato telefônico, sem luz à noite, 40 dias, 60 dias. Então você veja que é algo que, é claro que ainda é um projeto, é um piloto, ainda precisa chegar, ter escala para chegar no mercado, mas é algo que impacta na vida dos povos da Amazônia e impacta na economia brasileira, porque é o pessoal que coleta um dos produtos de exportação do Brasil.
13: Então são projetos que podem fazer a diferença realmente, né?
12: Exatamente, exatamente.
9: E quem pode participar desse prêmio, que vai falar de inteligência artificial, que é um tema tão atual, como o senhor disse, né?
12: Em princípio, porque o prêmio tem faixas, então, em princípio, todos os alunos do segundo grau, da universidade, aluno de mestrado, aluno de doutorado, um jovem pesquisador já com doutorado, todos esses podem se candidatar. Aí tem que olhar no edital qual a faixa em que ele se enquadra.
9: E vamos lembrar que o endereço, para quem tiver interesse no prêmio, é jovemcientista.cnpq.br.
12: Perfeito.
9: Todo mundo pode participar e tentar impactar, mandar projetos que impactem, né, a vida, não só do cientista, mas também do país, né, presidente?
12: E se tiver alguma confusão, bota lá no Google, Jovem Pesquisador CNPq, não vai dar outro endereço, é esse que você acabou de falar.
13: Agora, presidente, vamos falar rapidamente sobre a SBPC, a Sociedade Brasileira para o Progresso da Ciência, que começa agora. Como é que vai ser a participação do CNPq?
12: Veja, a SBPC é uma entidade da sociedade civil, até um pouco mais antiga do que o CNPq, né? Mas que tem tido um importante papel ao longo da história do Brasil. É a voz do cientista que, como sociedade civil, se dirige à própria sociedade e ao governo. Então, o CNPq sempre apoiou essa reunião da Sociedade Brasileira do Progresso da Ciência e sempre participou dessa reunião. Esse ano, em Niterói, belíssima cidade, nós vamos participar com uma atração, dentre outras, que essa atração eu queria chamar a atenção. Nós concebemos uma linha do tempo, a propósito dos 75 anos do CNPq, uma linha do tempo que dá corpo e voz ao lema dos 75 anos, que é: olhando bem, tem CNPq. É a ideia de que em muitas das atividades de ciência e tecnologia que nós brasileiros nos orgulhamos, por vezes a gente não percebe que tem a marca do CNPq. Então, nessa linha do tempo, a gente vai encontrar, por exemplo, pesquisa de petróleo em águas profundas, tem o DNA do CNPq. A atividade do ITA, que permitiu a criação da Embraer, que hoje o Brasil tem a terceira empresa de aeronáutica do mundo, tem o DNA do CNPq. Citei esses exemplos, mas tem, eu diria, vários outros. O desafio do enriquecimento do urânio, o desafio de ter transformado o Brasil nessa enorme potência agrícola, tem lá o selo da Embrapa. Né? Então, por vezes, o selo do CNPq não aparece tão diretamente. É preciso olhar bem para ver o apoio do CNPq. Então, quem tiver a oportunidade de ir a Niterói, eu convido para que passe no estande do CNPq para ver essa linha do tempo.
9: Muito obrigada pela sua participação aqui na Voz do Brasil. A gente conversou com o presidente do Conselho Nacional de Desenvolvimento Científico e Tecnológico, Olival Freire Júnior. Muito obrigada, presidente.
12: Eu agradeço a vocês pela possibilidade de falar do CNPq, de falar da pesquisa no Brasil, e agradeço também, claro, à EBC e ao público que nos acompanhou.
2: E a consulta ao terceiro lote de restituição do Imposto de Renda 2026 será aberta nesta sexta-feira, dia 24 de julho.
9: Quem ainda não recebeu a restituição deve verificar se há inconsistências.
2: Saiba como verificar a restituição e resolver possíveis pendências.
3: A consulta ao terceiro lote da restituição do Imposto de Renda será liberada nesta sexta-feira, dia 24, a partir das 9 horas. Mais de 2 milhões e 700 mil contribuintes serão contemplados e o pagamento está previsto para o dia 31 de julho. Para saber se a sua restituição foi liberada, basta acessar o serviço Meu Imposto de Renda no site da Receita Federal ou consultar pelo aplicativo oficial do órgão em celulares e tablets. De acordo com a Receita Federal, cerca de 165 mil restituições não foram creditadas, porque o contribuinte informou o CPF como chave PIX para recebimento, mas não possui conta bancária vinculada a essa chave. Nesses casos, é possível cadastrar uma chave PIX CPF junto a uma instituição financeira, atualizar os dados pelo serviço Meu Imposto de Renda ou enviar uma declaração retificadora. Após o processamento, permanecerão pendentes apenas restituições que ficaram retidas em malha fiscal ou que apresentam inconsistências nos dados bancários informados para recebimento, como os casos relacionados à chave PIX. Thaís de Araújo, para A Voz do Brasil.
9: Atenção, microempreendedores individuais e microempresários.
2: A implantação do novo Cadastro Nacional da Pessoa Jurídica pela Receita Federal vai suspender temporariamente os serviços de abertura, alteração e baixa de empresas realizadas pelas juntas comerciais.
9: Até o próximo sábado, às 7 horas da manhã, a base do CNPJ fica disponível apenas para consultas.
2: No sábado, a base ficará totalmente indisponível, impossibilitando consultas e qualquer outra operação relacionada ao cadastro.
9: O prazo para o restabelecimento total dos serviços está previsto para segunda-feira, 27 de julho.
2: A emissão do novo formato do CNPJ alfanumérico está marcada para o dia 31 de julho.
9: E atenção, estudantes, termina amanhã o prazo para os pré-selecionados da primeira chamada do ProUni entregarem a documentação que comprova as informações de inscrição à instituição de ensino onde foram selecionados.
2: Neste segundo semestre, o programa oferece mais de 471 mil bolsas de estudos parciais e integrais em todo o país.
14: Os estudantes pré-selecionados no programa Universidade para Todos, o ProUni, do segundo semestre deste ano, têm até sexta-feira, dia 24, para comprovar as informações passadas durante a inscrição. A documentação exigida pode ser apresentada diretamente na instituição em que o aluno foi pré-selecionado. É responsabilidade do candidato verificar com a universidade os horários e locais para realizar este processo. A perda do prazo ou não comprovação das informações implicará na reprovação dos alunos. Quem não foi pré-selecionado nesta etapa poderá participar da segunda chamada do ProUni, prevista para o dia 5 de agosto. Também será possível manifestar interesse na lista de espera entre os dias 26 e 27 de agosto. A divulgação da lista ocorrerá no dia 1º de setembro. E a comprovação das informações deve ser feita entre 1º e 14 de setembro. Nesta edição, o ProUni recebeu mais de 529 mil inscrições e ofertou 471.304 bolsas de estudo em 380 cursos de graduação. A iniciativa oferece bolsas de estudo integrais que cobrem 100% do valor da mensalidade e parciais, que correspondem a 50%. A iniciativa é realizada duas vezes ao ano. Mais informações em acessounico.mec.gov.br/ProUni. Thaísa Vitória para a Voz do Brasil.
9: O Ministério da Educação recebe até o dia 31 de julho a declaração do Censo Escolar 2026 e orienta gestores a preencherem os dados referente aos alunos da educação especial.
2: Eles podem acessar um guia do INEP com orientações específicas sobre oferta de atendimento educacional especializado.
9: Os dados devem ser fornecidos em educacenso.inep.gov.br.
2: E essas foram as notícias do Governo Federal.
9: Uma realização da Secretaria de Comunicação Social da Presidência da República.
2: Com produção da empresa Brasil de Comunicação.
9: Fique agora com as notícias do Poder Judiciário e do Congresso Nacional. Uma boa noite.
2: Boa noite e até amanhã.
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16: Decisão do Supremo Tribunal Federal permite retomada da cobrança de IPTU em Teresina, no Piauí.
17: STJ reafirma que quando a vítima de homicídio deixa filhos menores, essa consequência pode aumentar a pena base do condenado.
16: TSE orienta tribunais regionais a criarem parcerias com instituições especializadas para combater a desinformação eleitoral.
17: Boa noite, eu sou Marcela Luiza.
16: Eu sou Walter Lima.
17: O Supremo Tribunal Federal suspendeu o liminar do Tribunal de Justiça do Piauí, que havia interrompido a cobrança de IPTU na cidade de Teresina.
16: De acordo com a decisão do ministro Alexandre de Moraes, o município declarou que a queda da arrecadação poderia causar grave impacto na economia pública e comprometer

0: Quando a vítima de um homicídio deixa filhos menores, essa consequência pode aumentar a pena base do condenado.
1: Esse entendimento foi reafirmado pelo Superior Tribunal de Justiça. Fátima Uchoa.
2: Agora, sob o rito dos recursos repetitivos, a terceira sessão do STJ fixou essa tese que deve ser observada por juízes e tribunais. De acordo com o relator ministro Reinaldo Soares da Fonseca, o fato de a vítima do crime deixar filhos menores pode repercutir no aspecto material e gerar impacto em questões emocionais, mas esse posicionamento não pode ser aplicado automaticamente porque transformaria uma circunstância judicial em fator objetivo de aumento da pena, ainda segundo do ministro. Não é necessário exigir a comprovação de impacto excepcional ou individualizado para os dependentes da vítima, sob o risco de se esvaziar a própria finalidade da análise dessa circunstância judicial.
0: O Tribunal Superior Eleitoral orienta tribunais regionais a criarem parcerias com instituições especializadas para combater a desinformação eleitoral.
1: A ação permitirá a ampliação da capacidade técnica da Justiça Eleitoral, garantindo segurança jurídica na análise de processos que envolvam desinformação e conteúdo gerado por inteligência artificial. Juliana Cariri.
3: Os acordos poderão prever o compartilhamento de metodologias, o acesso a profissionais especializados, laboratórios e ações de capacitação. O TSE ressalta que as parcerias não alteram as competências das autoridades judiciárias nem as garantias.
0: Tribunal Superior do Trabalho mantém decisão que anulou reintegração de metalúrgico demitido por justa causa.
1: O trabalhador foi dispensado após comentar em rede social sobre a empresa em que ele trabalhava. Marla Lacerda.
4: O metalúrgico havia sido reintegrado por decisão provisória em primeira instância, alegando que sofria de depressão e que não podia ser dispensado por motivo de doença ocupacional. Mas o TRT de Campinas, São Paulo, suspendeu a medida. O caso foi analisado então pela SDI2 do TST, que confirmou a decisão de segundo grau. Para o colegiado, ainda não há elementos suficientes para concluir que a demissão foi irregular. Os ministros destacaram também que a estabilidade pela doença ocupacional não impede a dispensa por justa causa. Portanto, a validade da demissão ainda será analisada na ação principal após a produção das provas necessárias.
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0: Uma boa noite.
1: E até amanhã.
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7: Eu sou Humberto Pinheiro e estes são os destaques de hoje do Jornal do Senado que começa agora. Nova lei fortalece a produção nacional de medicamentos e vacina. Piso dos professores, frete rodoviário e renovação da CNH estão entre as medidas aprovadas pelo Senado. Emendas parlamentares para shows podem ser proibidas. Boa noite. Foi sancionada a lei que cria a Estratégia Nacional para o Desenvolvimento do Complexo Econômico Industrial da Saúde. A nova legislação busca fortalecer a produção nacional de medicamentos, vacinas, equipamentos e insumos médicos. O objetivo é reduzir a dependência do Brasil de produtos importados, ampliar a capacidade da indústria nacional e garantir mais segurança no abastecimento do sistema de saúde. A reportagem é de Patrícia Oliveira.
8: São mecanismos para incentivar empresas e instituições de pesquisa a desenvolver e fabricar esses produtos no país. A nova lei também amplia parcerias entre o governo, universidades e empresas e prevê linhas de crédito. Para o relator do projeto que deu origem à lei, senador Rogério Carvalho, do PT de Sergipe, a pesquisa tecnológica em saúde deve se voltar para soluções dos problemas brasileiros.
9: A pandemia de Covid-19 demonstrou que buscar a autossuficiência em fármacos, vacinas

0: e equipamentos hospitalares é um dever do Estado para assegurar o direito constitucional à saúde.
1: A nova lei também altera normas do SUS e a lei de licitações para facilitar as compras públicas no setor de saúde.
2: No primeiro semestre de 2026, o Senado aprovou medidas provisórias que tratam do piso salarial dos professores da educação básica e do frete rodoviário de cargas. Os senadores também deram aval à renovação automática da Carteira Nacional de Habilitação. Repórter Pedro Pincer.
3: O Congresso Nacional aprovou medidas provisórias importantes, como a que reajusta o piso salarial dos professores da educação básica para R$ 5.130,63 em 2026, um aumento de 5,4% sobre o valor anterior, com ganho real de 1,5 ponto percentual acima da inflação. O texto aprovado estabelece novo cálculo para reajuste anual. A senadora professora Dorinha Seabra, do União do Tocantins, destacou a importância de valorizar o trabalho dos docentes.
4: Não tem educação boa, nem educação de qualidade, se os profissionais da educação não forem devidamente respeitados e valorizados. Esse é o nosso apelo para que, a partir do piso, as carreiras sejam reorganizadas nos diferentes municípios brasileiros e nossos estados.
3: Outro destaque foi a medida provisória que altera as regras e o cálculo do piso mínimo do frete rodoviário de cargas para considerar custos operacionais. A medida beneficia os caminhoneiros por estabelecer novas regras de regulamentação para empresas que contratem caminhoneiros para a realização de transporte rodoviário de cargas. Para o senador Stevenson Valentim, do Podemos do Rio Grande do Norte, a medida faz justiça e traz tranquilidade para a categoria.
5: Entendo que esse viés da multa já atingiu a sua pedagogia e permanecer com essa injustiça é passar uma ideia de vingança e que não contribui nada para a sociedade. É importante que o caminhoneiro esteja preocupado com a carga, com seu horário de entrega, com a distância da família, com as condições das nossas rodovias.
3: Outra medida provisória aprovada no primeiro semestre do ano garante a renovação automática da Carteira Nacional de Habilitação de motoristas que, ao término da validade do documento, estiverem no Registro Nacional Positivo de Condutores. O cadastro mostrará o nome das pessoas que não tenham cometido nenhuma infração de trânsito nos últimos 12 meses.
2: E o Senado deve analisar a partir de agosto um projeto que cria o Prêmio Nacional da Educação Brasileira. A proposta busca reconhecer iniciativas de estados, municípios, escolas e estudantes que contribuam para melhorar a educação. O objetivo é valorizar boas práticas e incentivar ações que fortaleçam a educação em diferentes etapas, da educação infantil ao ensino médio. A proposta prevê categorias específicas para reconhecer experiências bem-sucedidas em todo o país. Os detalhes com o repórter Rodrigo Rezende.
6: O Senado deve analisar a partir de agosto um projeto que cria o Prêmio Nacional da Educação Brasileira. A ideia, apresentada pelo senador Camilo Santana, do PT do Ceará, reconhece estratégias e iniciativas para a promoção de avanços na melhoria da qualidade da aprendizagem na educação básica feitas por estados, municípios, escolas ou estudantes brasileiros. Camilo Santana, atual presidente da Comissão de Educação do Senado, ressalta que todas as formas de desenvolvimento da educação brasileira devem ser valorizadas.
7: Eu sempre digo que a educação precisa estar acima de qualquer questão política ou partidária nesse país. Está em jogo a qualidade da educação para nossas crianças e jovens desse país. Temos muito ainda a fazer, muito caminho a ser percorrido.
6: O prêmio terá 8 categorias e regulamento posterior irá definir a forma de seleção dos vencedores. A proposta de criação do Prêmio Nacional da Educação Brasileira ainda será analisada pelas comissões do Senado.
2: Um projeto apresentado no Senado tipifica como ilícito o uso de emendas parlamentares para o financiamento de shows e apresentações artísticas. A medida pretende modificar a lei de improbidade administrativa para penalizar os gestores públicos infratores de maneira mais dura e até mesmo com a perda da função. Mais informações com o repórter Douglas Castilho.
8: Apresentado pelo senador Eduardo Girão, do Novo do Ceará, o texto prevê que o uso de emendas parlamentares para financiamento de shows e apresentações artísticas seja enquadrado como ato que causa prejuízo ao erário. Essa modalidade de infração tem também como sanções a perda dos direitos políticos por até 8 anos, multa de até 2 vezes o valor do dano causado e o ressarcimento integral dos danos verificados.
9: É um dinheiro que se evapora e que, se for em equipamentos para o hospital, fica lá por anos, por décadas, né? E esse projeto nosso visa normatizar isso e considerar como improbidade administrativa, com punição.
8: O autor do projeto justificou ainda que a medida pode combater o superfaturamento e os desvios que costumam ocorrer nesse tipo de transação. Além disso, segundo ele, haveria diversas vezes um conflito de interesses, pelo fato de gestores usarem dinheiro público para contratarem bandas ou grupos que têm eles próprios como empresários. O projeto aguarda a destinação para discussão nas comissões do Senado.
2: Mais de 158 milhões de brasileiros estão aptos a votar nas eleições de 4 de outubro. O número é o maior da história e representa um crescimento de mais de 2 milhões de eleitores em relação a 2022. No primeiro turno, os eleitores vão escolher presidente da República, governadores, 2 senadores, deputados federais, deputados estaduais e distritais. A reportagem é de Rodrigo Rezende.
6: 158 milhões e 700 mil pessoas devem decidir os mandatários dos próximos anos para a presidência da República, governos estaduais e distrital, Senado, Câmara dos Deputados e Assembleias Estaduais. Em relação às eleições de 2022, houve um acréscimo de 2 milhões e 200 mil eleitores. As mulheres representam quase 53% do eleitorado e cerca de 3 milhões e 500 mil eleitores têm 18 anos ou menos. O presidente do Tribunal Superior Eleitoral, ministro Nunes Marques, ressalta que a população brasileira é soberana para escolher seus representantes e definir o futuro do país.
10: O futuro da nossa democracia não será delineado por máquinas, mas pelos milhões de brasileiras e brasileiros que depositam nas urnas sua mensagem de esperança, traduzida no voto direto, secreto, universal e periódico.
6: Os 3 maiores colégios eleitorais estão na região Sudeste: São Paulo, com 34 milhões, Minas Gerais, com 16 milhões e Rio de Janeiro, com quase 13 milhões de eleitores. 918 mil brasileiros vivendo no exterior estão aptos para votar.
2: O senador Wellington Fagundes, do PL de Mato Grosso, defendeu o projeto de lei que permite a destinação de emendas parlamentares da saúde para o atendimento pré-hospitalar realizado pelos corpos de bombeiros militares. Na análise dele, a proposta reconhece que esse serviço integra a rede de atendimento em saúde e amplia as responsabilidades de investimento na estrutura das corporações. Com trabalhos técnicos de Josivaldo Souza, o Jornal do Senado fica por aqui. Acompanhe agora as notícias da Câmara dos Deputados. Boa noite.
11: Jornal Câmara dos Deputados. Câmara transforma em lei atendimento a brasileiras que vivem no exterior.
12: Herdeiros poderão retirar valores de até 40 salários mínimos sem inventário.
11: Comissão aprova inclusão digital de alunos com deficiência da rede pública.
13: Boa noite. A Comissão de Educação aprovou a criação da Política de Alfabetização Digital das Pessoas com Deficiência. A repórter Sofia Peçanha tem os detalhes da votação.
14: A Comissão de Educação da Câmara dos Deputados aprovou o projeto que institui a Política Nacional de Alfabetização Digital das Pessoas com Deficiência. Antes disso, o texto também foi aprovado pela Comissão de Defesa dos Direitos das Pessoas com Deficiência. A proposta tem como objetivo garantir o letramento digital de estudantes com deficiência da rede pública de ensino. Isso inclui desde o uso básico de computadores e internet, até ferramentas que auxiliam na comunicação, no acesso à informação e no desenvolvimento escolar. A relatora do projeto na Comissão de Educação, a deputada Maria Rosas, do Republicanos de São Paulo, destacou a importância da medida para promover a inclusão.
15: Aprovar essa Política Nacional de Alfabetização Digital, especificamente para as pessoas com deficiência, é um marco para que nós possamos trazer e falar na ação a pessoa com deficiência, dizendo: nós lutamos pela inclusão dos direitos da pessoa com deficiência.
14: Para isso, o projeto prevê a capacitação de professores e gestores, a adaptação dos métodos de ensino e investimento em infraestrutura tecnológica nas escolas, como equipamentos e conexão à internet. A ideia é que a tecnologia deixe de ser um obstáculo e passe a ser uma ferramenta de inclusão, como ressaltou a relatora ao afirmar que a transformação digital precisa considerar as necessidades de todos os estudantes.
15: A transformação digital da educação somente se realiza plenamente quando contempla a diversidade dos estudantes e assegura a eliminação de barreiras que dificultam o acesso à participação e aprendizagem das pessoas com deficiência.
14: A política de educação digital para pessoas com deficiência também estabelece que o desenvolvimento dos alunos e da instituição deverá ser acompanhado bimestralmente. Segundo o autor da proposta, o deputado Carlos Henrique Gaguin, do União de Tocantins, com mais acesso e preparo, os estudantes com deficiência podem ter mais autonomia nos estudos, mais participação nas atividades escolares e melhores oportunidades no futuro, inclusive no mercado de trabalho. O próximo passo para a aprovação da Política Nacional de Alfabetização Digital das Pessoas com Deficiência será a análise pela Comissão de Finanças e Tributação. Da Rádio Câmara de Brasília, Sofia Peçanha.
11: Educação.
16: Bibo Nunes, do PL do Rio Grande do Sul, é autor do projeto que proíbe a aprovação automática de alunos não alfabetizados nos 3 primeiros anos do ensino fundamental. O texto altera a Lei de Diretrizes e Bases da Educação Nacional e aguarda análise pela Comissão de Constituição e Justiça.
17: Tem que saber ler e escrever, isso é o mínimo. Escola é para educar, que acima de tudo o objetivo das escolas é a educação. Se não for educação, não tem o menor fundamento. Espero que aprove para o bem da educação no Brasil. Não tem fundamento uma criança no primeiro, segundo, terceiro ano serem aprovados sem saber ler e escrever. Essa é a minha luta para melhorar de fato a educação no Brasil.
13: Bibo Nunes acredita que a promoção automática dos alunos serve apenas para melhorar indicadores educacionais. Na avaliação do deputado, a medida desestimula estudantes e professores, cria uma falsa sensação de aprendizado e compromete a qualidade da educação.
11: Justiça.
16: Comissão aprova a proposta que permite até 40 salários mínimos para a retirada de valores a herdeiros. A repórter Júlia Lopes explica a atualização dos valores.
18: A Comissão de Finanças e Tributação da Câmara dos Deputados aprovou um projeto que atualiza para até 40 salários mínimos, o equivalente hoje a R$ 64.840, o valor que poderá ser liberado a herdeiros sem necessidade de inventário em cadernetas de poupança e fundos de investimento. A proposta foi apresentada pelo deputado Celso Russomano, do Republicanos de São Paulo, e altera a lei que trata do pagamento a dependentes ou sucessores de valores não recebidos em vida pelo titular, como restituições no imposto de renda e outros tributos. A regra vale para casos em que não há outros bens sujeitos a inventário. No texto, o autor explica que, nesses casos, os herdeiros costumam utilizar os valores recebidos para cobrir despesas como impostos, custas judiciais e honorários de advogados, entre outros gastos. O relator da proposta, deputado Hildo Roche, do MDB do Maranhão, afirma que a atualização é necessária, porque a legislação atual utiliza como referência a obrigação do Tesouro Nacional, a OTN, que não existe mais, o que gera dificuldades de interpretação.
19: Essa regra já existia, só que como ele estava estipulado, referenciado em cima de um título do governo, que era a antiga OTN, e como a OTN não existe mais, não existia mais a referência de até quanto poderia ser pago de forma imediata para a viúva, ou para o viúvo, ou para o filho. Então isso impedia a evolução e a facilidade e a rapidez da transferência desses recursos de uma conta para a conta do herdeiro. E isso é facilitado agora.
18: Além disso, a proposta altera o Código de Processo Civil para estabelecer que o juiz não poderá negar o pedido de gratuidade da justiça apenas com base na renda de um herdeiro ou na posse de um imóvel. O projeto, que busca atualizar o limite a ser retirado por herdeiros em cadernetas de poupança e outras aplicações no valor até 40 salários mínimos, segue em análise na Comissão de Constituição e Justiça. Da Rádio Câmara de Brasília, Júlia Lopes.
11: Economia.
13: A Câmara aprovou proposta que garante imunidade tributária aos templos religiosos e suas entidades filantrópicas, também sobre tributos incidentes no consumo de bens e serviços. Marcelo Crivella, do Republicanos do Rio de Janeiro, afirma que a medida regulamenta um direito já previsto na Constituição.
20: Essa é a grande, eu diria, notícia para os templos religiosos, é fazer com que a imunidade prevista na Constituição Federal se torne realidade com relação aos tributos que incidem no consumo de bens e de serviços. Essa PEC foi aprovada no plenário com 385 votos favoráveis, 93 votos contrários e 7 abstenções. Portanto, teve ampla maioria.
16: Na opinião de Marcelo Crivella, a medida pode reduzir os custos de igrejas e instituições beneficentes na aquisição de equipamentos e insumos utilizados em atividades religiosas, assistenciais e sociais. A proposta agora será analisada pelo Senado.
11: Eleições.
13: Depois de ser aprovado na Comissão de Constituição e Justiça, o projeto que aumenta o prazo para transferência de domicílio eleitoral está pronto para ser votado pelo plenário da Câmara.
16: A proposta também altera as regras para comprovação de vínculo com a localidade, como informa a repórter Silvia Munhato.
21: A Comissão de Constituição e Justiça da Câmara aprovou o projeto que amplia de 150 para 180 dias antes das eleições o prazo final para o pedido de transferência do domicílio eleitoral. Pelo texto, o tempo de residência mínima no novo município também muda de 3 para 6 meses. A deputada Júlia Zanatta, do PL de Santa Catarina, relatora do texto, foi favorável à mudança.
22: A prática do turismo eleitoral, a transferência fraudulenta de domicílio com fins meramente eleitoreiros, constitui uma burla que corrói a representatividade democrática e a soberania popular em sua dimensão municipal. O voto é o exercício de soberania localizado e a fraude de domicílio rompe o nexo da pertinência essencial entre o eleitor e a comunidade política local, cujos rumos ele pretende definir.
21: A proposta também altera a forma de comprovação de vínculo com a localidade. Será exigida a apresentação de comprovante de residência oficial em nome do eleitor, como contas de água, luz, gás, telefone fixo ou correspondência oficial de órgãos governamentais. A lei atual permite a comprovação por meio de declaração do próprio eleitor ou outros meios que forem considerados convincentes pelo juiz eleitoral. Da Rádio Câmara de Brasília, Silvia Munhato.
11: Desenvolvimento Regional.
13: Rodrigo Hollenberg, do PSB, teme que o empréstimo de 6 bilhões de reais feito pelo governo do Distrito Federal para cobrir o rombo do Banco de Brasília, no caso Master, comprometa a saúde e a educação públicas. Por isso, o deputado acionou a justiça em defesa de crianças e famílias atípicas.
23: Nós, então, oficiamos ao Ministério Público do Distrito Federal e Territórios, solicitando que determine que o governo do Distrito Federal faça concurso para orientadores educacionais para que essas crianças, esses jovens com deficiência possam ser acolhidos adequadamente na rede pública de educação do Distrito Federal. Do mesmo modo, nós estamos solicitando ao governo do Distrito Federal que realize a contratação de médicos, de enfermeiros, de técnicos de enfermagem, que possam garantir o atendimento a essas famílias.
16: Presidente da Comissão de Defesa dos Direitos das Pessoas com Deficiência, Rodrigo Hollenberg, relata o drama de famílias atípicas sem atendimento adequado e lamenta a falta de concurso para orientadores educacionais no Distrito Federal desde 2017.
11: Previdência.
13: O tempo para a aposentadoria de policiais militares e bombeiros poderá ser reduzido. Uma proposta aprovada pela Câmara permite que os estados e o Distrito Federal editem leis locais para diminuir esse prazo. Confira na reportagem de Maria Neves.
24: Aprovado na Comissão de Constituição e Justiça da Câmara dos Deputados, projeto que reduz o tempo de serviço de policiais e bombeiros militares para ter direito à aposentadoria integral, pode seguir para o Senado. Pela proposta, os estados poderão editar legislação própria para reduzir em até 5 anos o tempo mínimo de exercício na função para receber proventos integrais. O autor do projeto, o deputado Júnior Amaral, do PL Mineiro, argumenta que a medida busca trazer justiça para policiais e bombeiros militares que trabalham em condições difíceis e são pouco valorizados.
0: Os profissionais de segurança pública no Brasil já sofrem com falta de retaguarda jurídica, já sofrem com falta de logística adequada para trabalhar, já sofrem com baixos salários. Então essa questão da previdência é algo mínimo que a gente pode fazer aqui na Câmara dos Deputados para impedir que esses homens e mulheres sejam ainda mais desprestigiados, como infelizmente são historicamente no nosso país.
24: Atualmente, a lei exige 35 anos de serviço para militares receberem a aposentadoria com valor integral. Desse tempo, pelo menos 30 anos devem ser em atividades militares. Com o texto aprovado, o período mínimo de atividade militar poderá cair de 30 para 25 anos. Na regra de transição vigente, militares que ingressaram no cargo há mais tempo, antes de 2020 e ainda não cumprem os requisitos, têm de contar pelo menos 25 anos de serviço militar, mais um pedágio. Eles devem trabalhar mais 4 meses para cada ano que falta. A proposta também permite que os estados reduzam esse tempo de pedágio para 20 anos por lei local. Da Rádio Câmara de Brasília, Maria Neves.
16: Tarcísio Mota, do PSOL do Rio de Janeiro, apresentou projeto que estabelece regras para a aplicação de recursos dos regimes próprios de previdência dos servidores públicos. A proposta busca reduzir os riscos nas aplicações financeiras e aumentar a segurança do dinheiro destinado às aposentadorias.
1: Nós não podemos deixar que os institutos de previdência e os governos apliquem os recursos dos servidores em bancos que não têm condições de garantir a liquidez e garantir a rentabilidade e garantir que esses recursos não serão perdidos. Então a proposição desse PLP é de que os institutos de previdência de cada município brasileiro e dos estados brasileiros, eles tenham um limite, que 80% dos recursos dos servidores sejam obrigatoriamente aplicados em títulos que estão lastreados no Tesouro Nacional e em bancos públicos que dão garantia de que esse recurso não será perdido. E os demais 20% sejam aplicados em critérios muito rígidos de solidez dessas instituições financeiras.
3: Segundo Tarcísio Mota, a medida evita perdas em aplicações de alto risco e garante maior segurança aos recursos descontados de cada servidor. Ele argumenta ainda que o texto reduz a influência de interesses políticos e financeiros na gestão dos fundos previdenciários dos servidores.
16: Habitação. Padre João, do PT de Minas Gerais, defende a aprovação de projetos que incentivam cooperativas habitacionais a participarem do Minha Casa Minha Vida. Ele avalia que a contribuição dessas entidades pode ampliar o acesso à casa própria com unidades mais acessíveis e de melhor qualidade.
4: Então temos que continuar avançando e avançando também com a nossa relatoria, com o projeto de lei que garanta a autogestão. Ou seja, além da responsabilidade e disposição de estados, do Distrito Federal e municípios, a sociedade civil organizada em forma de entidade ou cooperativa poder não só construir as moradias na forma de autogestão, mas também outros equipamentos importantes para a comunidade.
3: Padre João observa que o déficit habitacional atinge quase 5 milhões e 700 mil famílias no país. Ele afirma que a autogestão dá segurança jurídica a experiências já existentes e permite incluir equipamentos comunitários nos empreendimentos habitacionais.
16: Segurança Pública. A Câmara aprovou proposta que transforma em lei o atendimento a brasileiras no exterior. Saiba mais sobre o assunto na reportagem de Paula Bittar.
5: A Comissão de Constituição e Justiça da Câmara aprovou uma proposta que transforma em lei a política de atendimento a brasileiras que vivem no exterior por meio dos Espaços da Mulher Brasileira. A iniciativa, desenvolvida pelo Ministério das Relações Exteriores em consulados brasileiros, oferece orientação e apoio especializado com prioridade a mulheres em situação de vulnerabilidade. Entre os objetivos da política estão o combate à violência doméstica, a orientação sobre direitos
6: direitos e o apoio à capacitação profissional, ao empreendedorismo feminino e ao aprimoramento educacional. O texto aprovado também prevê que o atendimento poderá contar com profissionais especializados e instituições parceiras em áreas como imigração, direito de família, legislação trabalhista e previdenciária, apoio psicológico e capacitação linguística, educacional e financeira. A proposta estabelece que a implantação dos espaços da mulher brasileira ocorrerá de forma gradual, conforme a avaliação do Itamaraty. A prioridade será dada às localidades onde houver maior necessidade de reforço do atendimento às mulheres, conforme a disponibilidade de orçamento, funcionários e de espaço físico nas repartições consulares. De acordo com dados do Ministério das Relações Exteriores, a rede consular brasileira realizou 1.556 atendimentos a brasileiras vítimas de violência doméstica e de gênero no exterior em 2023. Segundo a relatora na comissão, deputada Maria do Rosário, do PT do Rio Grande do Sul, o projeto garante a segurança jurídica de uma prática que o Itamaraty já desenvolve com sucesso.
7: Os objetivos específicos da criação deste espaço da mulher brasileira é o combate à violência doméstica, é a defesa das imigrantes contra a discriminação e a orientação a elas para a salvaguarda dos seus direitos humanos, é garantir a sua capacitação, o apoio ao empreendedorismo feminino, o apoio ao respeito, o aprimoramento educacional. Então, estas mulheres brasileiras que vivem no exterior passarão a ter um apoio maior dentro dos consulados como mulheres. E esse trabalho, sinceramente, será muito importante para a valorização dessas mulheres e tranquilidade das suas famílias que se encontram aqui no Brasil.
6: O projeto, que transforma em lei a política de atendimento a brasileiras que vivem no exterior por meio dos espaços da mulher brasileira, já pode ir diretamente para o Senado, a menos que haja recurso para votação antes pelo plenário da Câmara. Da Rádio Câmara de Brasília, Paula Bittar.
11: Meio Ambiente.
3: Delegado Palumbo, do Podemos de São Paulo, é autor de projeto de lei que aumenta a punição para quem maltratar animais. O deputado explica que a proposta eleva a pena máxima de prisão dos atuais 5 para até 12 anos para os condenados por esse tipo de crime.
8: Nós estamos lutando. O meu projeto estipula uma pena de até 12 anos de cadeia. O indivíduo que maltrata um animal tem que ficar encarcerado, de preferência trabalhando para pagar o próprio sustento. É assim que a gente trata criminoso, gente desalmada, que não tem coração, que maltrata os animais. Se esse projeto for aprovado, eu espero que seja, nós estamos lutando para isso, o criminoso que maltratar animal vai ficar 12 anos enjaulado, que é onde ele tem que ficar.
16: Delegado Palumbo argumenta que a legislação atual não consegue manter presos os autores de maus tratos. O parlamentar também destaca sua atuação em defesa da causa animal e cita outras iniciativas apresentadas por ele ao longo da vida pública.
3: Termina agora o Jornal Câmara dos Deputados, produzido pela Rádio Câmara, com trabalhos técnicos de Everson Urani e a apresentação de José Carlos Andrade e Luciana Vieira. Uma boa noite para você.
16: Ótima noite. A Voz do Brasil volta amanhã. 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
28: 8 e 5.
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2: 8:08.

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1: Oito e vinte e dois. 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

0: Muito obrigado.
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0: Mendes.
1: Esqueça tudo, pagode de qualidade.
0: Que coisa linda, hein?
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0: Alô, Goiânia!
1: Nunca foi!
0: Jorge Matheus!
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0: Muito obrigado. Obrigado, BC. Obrigado, Camboriú.
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1: 8h56.
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0: Gustavo.
1: Que honra, viu? Obrigado.
0: É nóis. Obrigada!
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2: 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Alô, gente, aqui quem fala é Leonardo.
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